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4: Olá, ouvinte da Rádio Easy. Hoje nossa taça de conhecimento continua em Portugal. Vamos conhecer 6 curiosidades sobre a Bairrada, uma região cheia de personalidade. A primeira é sua localização. A Bairrada fica na região centro de Portugal, relativamente próxima ao Oceano Atlântico, cuja influência ajuda a trazer temperaturas mais moderadas e maior frescor aos seus vinhos. Em segundo, a grande estrela tinta da região é a Baga, uma variedade de amadurecimento relativamente tardio, bastante tânica e com ótima acidez, capaz de produzir vinhos de grande longevidade. A terceira curiosidade é que a Bairrada também possui enorme tradição na produção de espumantes, beneficiando-se justamente de uvas com boa acidez natural. Em quarto, entre as variedades brancas encontramos uvas como a Bical, Maria Gomes, Cercial e Arinto, utilizadas tanto em vinhos tranquilos como em espumantes. A quinta curiosidade vem da gastronomia. Um dos grandes símbolos locais é o famoso leitão à Bairrada. E os vinhos da região possuem estrutura e acidez capazes de acompanhar muito bem a riqueza desse prato. E a sexta e última curiosidade é que a Baga pode mudar completamente com o tempo. Quando jovem, pode apresentar taninos firmes e muita estrutura. Com o envelhecimento, bons exemplares ganham elegância e aromas complexos de frutas, ervas, especiarias e notas terrosas. Bairrada, uma região portuguesa onde a acidez, gastronomia e tradição caminham juntas. Quer sugerir outro tema para o Música e Vinho? O meu Instagram é @jonas.sommelier. E agora, fique com o som de Diana Krall, The Look of Love.

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2: Olá, boa noite.
3: Boa noite para você que nos acompanha em todo o país.
2: Terça-feira, 6 de outubro de 2026.
3: Vamos aos destaques do dia.
2: Sites e aplicativos de apostas online estão oficialmente proibidos no Brasil a partir de hoje.
3: Empresas de bets têm até amanhã para enviar relatório com saldos finais de apostadores.
2: E mais de 26 milhões de usuários não fizeram resgate voluntário dos valores disponíveis. Nazi Brum.
4: Segundo a Secretaria de Prêmios e Apostas do Ministério da Fazenda, ainda restam 1 bilhão 325 milhões de reais na carteira das bets.
3: Alerta climático.
2: Novo boletim sobre o El Niño aponta risco de eventos extremos e altas temperaturas em boa parte do Brasil entre outubro e o início de 2027.
3: Plataforma digital reúne alertas meteorológicos e orientações para produtores rurais durante o fenômeno. Cleide Lopes.
5: Essas ações têm como foco fortalecer a gestão integrada e prevenir cenários e reduzir riscos.
2: Educação profissional e tecnológica.
3: Modelo de ensino completa 117 anos com oferta de qualificação técnica e ingresso no mercado de trabalho. Gabriela Noronha.
6: Hoje são mais de 3 milhões de matrículas na educação profissional técnica de nível médio, segundo o Censo Escolar da Educação Básica.
2: Hoje na apresentação da Voz do Brasil, eu, Mariana Jungmann e Luciano Seixas.
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2: Quem ainda tem dinheiro nas plataformas de apostas online, as chamadas bets, vai receber os valores diretamente na conta bancária nos próximos dias.
3: A Secretaria de Prêmios e Apostas do Ministério da Fazenda divulgou um novo cronograma para a devolução.
2: De acordo com a pasta, um total de 1 bilhão e 300 milhões de reais ainda não foram resgatados pelos usuários.
4: Foi encerrado ontem, segunda-feira, o prazo para o resgate voluntário dos valores disponíveis nas plataformas de apostas, as bets. Mas, segundo a Secretaria de Prêmios e Apostas do Ministério da Fazenda, ainda restam 1 bilhão 325 milhões de reais na carteira das bets, que devem ser devolvidos aos apostadores. A retirada vale para as empresas que tiveram a autorização de funcionamento no país. Segundo a secretaria, um dos fatos para a demora na retirada é a quantidade de contas com valores reduzidos. Pelo menos 86 milhões de contas possuem saldos de até 99 centavos, totalizando mais de 15 milhões de reais. Agora, as empresas têm até amanhã, dia 7, para informar as instituições financeiras os saldos de cada apostador. De acordo com o ministro da Fazenda, Dario Durigan, o dinheiro deve estar disponível nas contas entre os dias 9 e 14 de outubro.
7: As bets vão ter que informar para os bancos qual é o saldo no seu CPF que ficou lá sobrando. E os bancos, no dia 9 a 14 de outubro, vão devolver o seu dinheiro. Caso tenha qualquer problema, a Caixa vai receber o recurso e intermediar a devolução do seu dinheiro. Não confie em sites, em links que te mandarem, que facilitem a devolução do seu dinheiro.
4: O fim das atividades das bets no país foi determinado por uma medida provisória. Só no dia de hoje, 1.500 sites de plataformas de apostas foram derrubados. Com isso, a partir desta terça-feira, os sites de aplicativos das plataformas deverão ficar indisponíveis. Reportagem Nazi Brum.
3: E para fortalecer as ações de combate à oferta de apostas de cota fixa no país, o Ministério da Justiça e Segurança criou novas estruturas no âmbito da Secretaria Nacional do Consumidor, a Senacom.
2: O Departamento de Fiscalização e Prevenção de Danos ao Consumidor vai atuar na prevenção e repressão das apostas ilegais e também na manipulação de resultados esportivos.
3: Já a Secretaria Nacional de Direitos Digitais vai acompanhar sistemas e políticas adotados pelas plataformas, analisar relatórios de transparência e notificar provedores e aplicativos que violem a medida provisória.
2: pagar a mesma conta duas vezes por engano ou ter dor de cabeça com golpes e fraudes são alguns dos problemas enfrentados pelos usuários do Pix.
3: Para evitar situações como essas, o Banco Central aprovou novas regras para reforçar as operações financeiras no país.
2: Além de novas medidas de segurança, trabalhadores poderão utilizar o Pix automático em contas salários para pagamentos recorrentes.
8: O Banco Central aprovou novas regras para aperfeiçoar o Pix, ampliar suas funcionalidades e reforçar a segurança do sistema. As mudanças incluem novidades no Pix automático, regras específicas para cobranças híbridas e novos procedimentos contra fraudes. A partir de 1º de julho de 2027, o Pix automático poderá ser usado em contas salários para pagamentos recorrentes autorizados pelo cliente. A medida amplia as possibilidades de uso da ferramenta, mantendo as restrições já existentes para recebimento e outras operações nessas contas. Outra novidade envolve a cobrança híbrida, que reúne boleto e QR Code do Pix no mesmo documento. Para evitar pagamentos em duplicidade, a nova regra determina o cancelamento automático de um dos instrumentos assim que o outro for pago. Em caso de falhas, o regulamento define responsabilidades das instituições que devem comunicar ao usuário quando houver registro de suspeita de fraude, informar a data da marcação e permitir a revisão da medida. Se a suspeita não for confirmada, o registro deve ser cancelado. Claudimário Carvalho, para a Voz do Brasil.
3: A balança comercial brasileira registrou superávit de 7 bilhões 740 milhões de dólares em setembro, uma alta de 146% em relação ao mesmo período do ano passado.
2: Isso significa que o Brasil vendeu mais mercadorias e serviços para outros países do que comprou, resultando em um saldo positivo para a economia do país.
3: Os dados foram divulgados hoje pela Secretaria de Comércio Exterior do Ministério do Desenvolvimento, Indústria, Comércio e Serviços.
2: Os destaques nas vendas foram para o petróleo bruto, minério de cobre, combustíveis, soja, farelo de soja e café não torrado.
3: Aparelhos auditivos, cadeiras de rodas, camas hospitalares e até mesmo mudanças em imóveis para pessoas com algum tipo de deficiência.
2: Esses são alguns dos itens que podem ser financiados através de crédito acessibilidade, que oferece linha de crédito nos bancos públicos federais para aquisição de produtos e serviços de tecnologia assistiva.
3: Os equipamentos e dispositivos são voltados para dar mais autonomia e independência às pessoas com deficiência.
2: Saiba mais na reportagem de Luana Karen.
9: A linha de crédito Acessibilidade financia a compra de equipamentos, dispositivos e soluções que ajudem na autonomia de pessoas com deficiência. Isadora Nascimento, secretária nacional dos Direitos da Pessoa com Deficiência do Ministério dos Direitos Humanos e Cidadania, lista os itens mais procurados para financiamento.
10: Aparelhos para audição, amplificação sonora, cama hospitalar e também cadeira de rodas, que podem ser elétricas.
9: Entre os demais itens financiáveis estão órteses, próteses e dispositivos de acessibilidade para computadores. A linha também contempla o financiamento de adaptações em imóveis residenciais para acessibilidade. Tanto o Banco do Brasil quanto a Caixa Econômica oferecem a linha de crédito. Sérgio Fernandes de Carvalho Júnior, porta-voz do Banco do Brasil, detalha as condições oferecidas pelo banco.
11: O crédito é destinado a pessoas com renda mensal de até 10 salários mínimos. Os valores financiados podem variar entre R$ 70 e R$ 30 mil reais e podem financiar até 100% do valor do produto ou do serviço adquirido. O prazo para pagamento é de até 60 meses. A taxa de juros é de 6% ao ano para quem possui renda de até 5 salários mínimos e de 7,5% ao ano para quem possui renda acima de 5 e até 10 salários mínimos.
9: A concessão do financiamento depende da análise de crédito e dos requisitos de cada banco. Por isso, o interessado deve consultar a instituição financeira antes da contratação para verificar valores disponíveis, taxas, prazos e documentação necessária. Reportagem Luana Karen.
3: Uma plataforma digital reúne informações de voluntários da Força Nacional do SUS, que atuam em desastres e emergências de saúde pública.
2: É o Sou Força, que já conta com 3 mil profissionais cadastrados.
3: Os profissionais podem ajudar em cenários de desastres naturais, epidemias e até mesmo para conter os impactos do fenômeno El Niño.
12: O sistema foi criado para organizar a força de trabalho e a mobilização de profissionais voluntários que desejam atuar em desastres e emergências de saúde pública por meio da Força Nacional do SUS. Na plataforma digital Sou Força, estão reunidas informações sobre formação, competências, experiências e disponibilidade de cada profissional cadastrado. Rodrigo Stabile, diretor da Força Nacional do SUS, exemplifica como esses dados são usados na prática.
13: Aconteceu um deslizamento de terra numa tal região. Então, eu sei que eu vou precisar de profissionais da logística, profissionais da enfermagem e de medicina. Eu tenho capacidade agora de acionar o voluntário, saber se ele está disponível para aquela missão.
12: O sistema Sou Força, criado em parceria com a Universidade de Brasília, conta com cerca de 3 mil profissionais voluntários cadastrados atualmente. Para Jonas Brandt, epidemiologista e professor do Departamento de Saúde Coletiva da UNB, a ferramenta vai ser uma ajuda importante no enfrentamento dos efeitos de fenômenos climáticos como o El Niño.
14: Cada vez mais, a gente tem aumentado essa frequência dos eventos extremos, as mudanças climáticas. O Brasil é um país que tem perspectivas de ser muito afetado pelo El Niño, seja na região norte do Brasil por causa da seca, seja na região sul do Brasil por causa das chuvas. Ter essa lista organizada é muito importante para que a gente possa dar conta dessa resposta esse ano.
12: Quem deseja se voluntariar pode acessar o sistema diretamente pelo site plataforma-fnsus.saude.gov.br. Reportagem Luciana Colares de Holanda.
2: Calor acima do normal, risco de incêndios florestais e mudanças extremas no volume de chuvas.
3: Outubro chegou e os brasileiros vão continuar sentindo os impactos do El Niño em diferentes regiões do país.
2: A previsão dos Centros Nacionais de Monitoramento indica que o fenômeno tem mais de 95% de chance de atingir intensidade muito forte entre outubro e dezembro, com efeitos que devem se prolongar até o início do ano que vem.
15: O Instituto Nacional de Pesquisas Espaciais, INPE, e o Centro Nacional de Monitoramento e Alertas de Desastres Naturais, CEMADEM, alertam para os efeitos do El Niño em todo o país. A quarta edição do painel El Niño 2026-2027 atualiza o cenário do fenômeno climático no Brasil. Entre outubro e dezembro, há probabilidade superior a 95% de que o El Niño alcance intensidade muito forte. Os estudos indicam que o fenômeno deve permanecer pelo menos até o início de 2027. A previsão indica probabilidade de chuva acima da média na região sul, em parte do sudeste e no leste do nordeste. Já em grande parte do norte e em áreas do nordeste e centro-oeste, a tendência é de volumes abaixo da média. As temperaturas devem permanecer acima do normal em quase todo o país. Na agricultura, a menor disponibilidade de água no solo no centro-norte pode interferir na germinação e no estabelecimento da soja da safra 2026-2027, além de afetar pastagens e a oferta de água para os rebanhos. No sul, a maior disponibilidade hídrica favorece o milho de primeira safra, mas o excesso de umidade pode aumentar a ocorrência de doenças no trigo e dificultar a semeadura da soja e do arroz irrigado.
3: Ainda falando de El Niño, para garantir uma boa safra, um dos pontos que o produtor rural deve observar é a previsão do tempo.
2: Com essa informação, é possível definir a melhor época para plantar, reduzindo o risco de perda.
3: E com previsão de intensidade do fenômeno climático, os dados sobre temperatura e clima passam a ser ainda mais importantes.
2: Agora, o agricultor pode contar com mais uma ferramenta, uma página oficial com informações e orientações sobre o El Niño e seus possíveis impactos na agricultura e na pecuária brasileira.
5: Excesso de chuvas ou longos períodos de seca. O fenômeno El Niño deve trazer grandes desafios para a agricultura nos próximos meses. Por isso, o Ministério da Agricultura e Pecuária, em conjunto com o IMET, Instituto Nacional de Meteorologia, criou um site com o objetivo de oferecer prevenção e mitigação para os agricultores. A página traz, por exemplo, informações como clima, seguro rural, zoneamento agrícola de risco climático, assistência técnica e formas de crédito rural. Também estão disponíveis avisos meteorológicos de eventos severos, previsão do tempo para capitais brasileiras e informações técnicas voltadas à agricultura, incluindo tecnologias de ponta desenvolvidas pela empresa brasileira de pesquisa agropecuária, a Embrapa. Essas ações têm como foco fortalecer a gestão integrada dos riscos climáticos, combinando prevenção, boas práticas de manejo, assistência técnica e instrumentos de proteção ao produtor, como o seguro rural. A ideia é prevenir cenários e reduzir riscos. A página na internet pode ser acessada pelo Ministério da Agricultura no endereço gov.br/agricultura. Cleide Lopes, para a Voz do Brasil.
3: Organizações e moradores de 44 cidades da Bahia e de Pernambuco já podem apresentar projetos destinados a ações de recuperação ambiental.
2: A chamada pública do Banco Nacional de Desenvolvimento Econômico e Social, o BNDES, é voltada para a restauração da vegetação e dos recursos hídricos no entorno das usinas de Sobradinho e Itaparica, no Rio São Francisco.
16: Estão abertas as inscrições para o edital Águas do São Francisco, que vai apoiar ações de restauração ecológica da vegetação nativa e revitalização dos recursos hídricos nas áreas de influência dos reservatórios das usinas hidrelétricas de Sobradinho e de Itaparica, na região entre os estados da Bahia e de Pernambuco. A região de abrangência do edital contempla 25 municípios na área do reservatório da usina de Sobradinho e 19 municípios na área do reservatório da usina de Itaparica. O edital é fruto de uma parceria entre o BNDES, Banco Nacional de Desenvolvimento Econômico e Social, e a conta do Programa de Revitalização dos Recursos Hídricos das Bacias Hidrográficas do Rio São Francisco e do Rio Parnaíba. A gerente do Departamento de Meio Ambiente do BNDES, Vera Guedes, detalha os objetivos da seleção.
17: Serão ao todo 20 milhões de reais para apoiar ações de recuperação da vegetação, além de projetos que contribuam para melhorar a quantidade e a qualidade da água, conservar a biodiversidade, mitigar as mudanças climáticas e ampliar a oferta de serviços ecossistêmicos.
16: As inscrições para o edital Águas do São Francisco vão até o dia 2 de dezembro. Você pode obter mais informações no site chamadas.fumbio.org.br. Reportagem André de Barros Lima.
3: Estudantes de instituições federais têm até o dia 14 de novembro para se inscrever no exame de proficiência em língua inglesa.
2: As inscrições podem ser realizadas através do portal epli.ifsp.edu.br.
3: A iniciativa é um exemplo das possibilidades de formação e qualificação oferecidas pelas instituições, que hoje reúnem 755 unidades em todo o país.
2: E nesse mês, a educação profissional e tecnológica completou 117 anos de história no Brasil.
3: Ao longo desse período, ampliou a oferta de cursos técnicos, de graduação e outras oportunidades de formação para milhões de brasileiros.
2: Saiba mais na reportagem de Gabriela Noronha.
18: A técnica de segurança do trabalho, Patrícia Colasso, hoje atua em uma importante empresa de engenharia paranaense do município de Araucária. Ela conta que a formação no Instituto Federal do Estado foi fundamental para a sua trajetória.
19: Eu trabalhava como operadora de máquinas, aí eu quis um crescimento profissional mais avançado. E hoje em dia eu sou formada, eu já faço uma outra graduação, mas tudo se deu início devido a essa formação em segurança do trabalho.
18: O diploma do Instituto Federal também é a aposta de Franciele Pereira para um futuro melhor. No campus estrutural em Brasília, ela é estudante do curso técnico integrado em meio ambiente e participa de pesquisas, ações de extensão e projetos que relacionam o conhecimento aprendido em sala de aula aos desafios da comunidade.
20: Minha mãe falou que queria muito que eu entrasse no Instituto Federal de Brasília e, cara, representa muita coisa no meu futuro, não só pelos trabalhos que eu desenvolvo aqui e por esse negócio de você apresentar muitos projetos.
18: Os institutos federais são entidades especializadas na educação profissional e tecnológica, oferecendo também educação básica e superior. Atualmente, a rede federal conta com 755 unidades entre campi e polos de inovação. Para Marcelo Bregagnoli, secretário de Educação Profissional e Tecnológica do Ministério da Educação, o diferencial desta modalidade de ensino é o compromisso com o desenvolvimento social e econômico da região.
21: Aquelas matérias que muitas vezes ele não tem uma associação dentro de sala de aula, ela sempre vai estar vinculada a alguma questão prática de resolução com arranjo produtivo, com arranjo social.
18: Embora os institutos federais tenham sido criados em 2008, a educação profissional e tecnológica faz parte da história do Brasil há 117 anos. Uma caminhada que começou oficialmente em 1909. Naquela época, o objetivo era oferecer um ofício aos jovens das classes menos favorecidas. Hoje, são mais de 3 milhões de matrículas na educação profissional técnica de nível médio, segundo o Censo Escolar da Educação Básica, e cerca de 2 milhões de estudantes em cursos tecnológicos de graduação, conforme o Censo da Educação Superior. Para a presidente da Associação Quilombola de Faceira de Chapada do Norte, em Minas Gerais, Ana Maria Pereira, contar com um campus da EPT Quilombola representa uma oportunidade de acesso à formação profissional para indígenas e quilombolas da região.
22: O Campus Quilombo, ele vem para nos fortalecer, para garantir para que nossa juventude permaneça em nossos territórios.
18: O acesso à educação profissional e tecnológica varia conforme a instituição, o curso e o nível de ensino. Na rede federal, as regras de ingresso são definidas por cada instituição e divulgadas em edital. Nos cursos de graduação, a seleção pode ser feita pela própria instituição ou pelo SISU, conforme as regras de cada curso. Reportagem Gabriela Noronha.
2: Então, para quem quiser fazer o exame de proficiência em língua inglesa, eu vou repetir o portal onde as inscrições podem ser feitas. epli.ifsp.edu.br.
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24: Meu nome é Ana Beatriz Silva e minha dúvida é: como controlar o tempo durante a prova?
25: Quem responde a Ana Beatriz é o professor Tiago Diana. Ele aproveita para dar dicas sobre os principais temas da prova de história. Vale a pena conferir.
26: Fala pessoal, dica importantíssima para você que vai fazer a prova do Enem. Eu vou dividir a minha fala aqui em dois momentos diferentes. O primeiro é sobre a organização da prova e a sua estratégia. São duas provas longas e você aproveitar bem o seu tempo vai ser um grande diferencial competitivo. São 3 minutos por questão. Investe muito no tempo de qualidade, leitura e interpretação da prova. Agora, nos temas de história, que é sempre muito recorrente, tem uma aposta grande na recorrência do tema Brasil-Colônia e principalmente os aspectos da escravidão. Toda vez que você pensar em aspectos de trabalho, economia, cidadania, direito, esses temas estarão presentes na prova e farão você acumular muitos pontos. Em história geral, a pegada história contemporânea, tentando se aproximar dos tempos mais atuais, é muito forte. Você tem uma grande prova e aproveite muito todo o seu estudo e toda a sua dedicação.
25: É isso aí. Se prepare e acompanhe as nossas dicas toda terça-feira aqui na Voz do Brasil e também na radiogov.ebc.com.br.
3: Estudantes indígenas ganharam mais tempo para reunir a documentação e garantir a participação no Programa de Desenvolvimento Acadêmico Indígena.
2: O prazo de inscrições para a seleção, que terminaria no dia 1º de outubro, foi prorrogado e agora segue aberto até o dia 26.
3: Com a alteração, o calendário do processo seletivo precisou ser ajustado e tem novas datas.
27: Candidatos interessados em participar do Programa de Desenvolvimento Acadêmico Indígena, o PEDAI, tem até 26 de outubro para se inscrever na seleção. O prazo inicial, previsto para 1º de outubro, foi ampliado pela Coordenação de Aperfeiçoamento de Pessoal de Nível Superior, a CAPES, autarquia vinculada ao Ministério da Educação. As candidaturas poderão ser enviadas até 26 de outubro, no horário de Brasília, exclusivamente pelo Sistema Eletrônico de Inscrição da CAPES. Com a mudança no prazo, todo o cronograma foi reajustado. Agora, a análise documental está prevista para o período de 27 de outubro a 5 de novembro. O resultado será divulgado em 6 de novembro, com prazo para recursos entre 9 e 11 de novembro. A matrícula e o início das atividades seguem previstos para o primeiro ou segundo semestre de 2027. Para mais informações, acesse o portal gov.br/mec. Locução, Thalita Albuquerque. E essas foram as notícias do governo federal.
3: Uma realização da Secretaria de Comunicação Social da Presidência da República.
27: Com produção da empresa Brasil de Comunicação.
3: Fique agora com as notícias do Poder Judiciário e do Congresso Nacional. Boa noite.
27: Uma boa noite, até amanhã.
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4: CNJ e Bacen propõem novas regras e limites para negociação de precatórios.
6: Justiça Eleitoral convida eleitores para contar como foi a experiência nas eleições 2026.
4: STJ anula júri e autoriza que peritos sejam ouvidos em caso sobre bebê de, ou seja, sobre morte de bebê após parto.
6: Boa noite, eu sou Marcela Luiz.
4: E eu sou Walter Lima.
6: O presidente do Supremo Tribunal Federal e do Conselho Nacional de Justiça, ministro Edson Fachin, e o presidente do Banco Central, Gabriel Galípolo, receberam nesta terça-feira uma nota técnica com novas regras e limites para a negociação de precatórios.
4: O evento ocorreu na sede do STF em Brasília. A nota foi entregue pelo Grupo Executivo Interinstitucional criado pelo CNJ, o Banco Central e pela Advocacia Geral da União. Na ocasião, Fachin destacou que a nota técnica é fruto de um trabalho conjunto das instituições para dar uma resposta firme, mas cuidadosa à realidade do mercado.
7: É dessa matéria complexa, sensível e de impacto prático que nós hoje aqui estamos a cuidar. Como sabemos, a cessão de crédito e precatório é um instituto constitucionalmente admitido e garantido. Por isso, o desafio é exatamente esse, o de garantir que essa circulação ocorra com informação adequada, rastreabilidade, transparência, proteção do cedente, respeito à ordem constitucional de pagamento e o controle pelo tribunal competente. Por isso, regular não é impedir que o crédito circule, é assegurar que ele circule com segurança. E é justamente esse chamado que a nota técnica procura aqui atender.
6: Segundo Fachin, a nota técnica será submetida à análise do plenário do CNJ e da instância competente do Banco Central.
4: O presidente do Supremo ressaltou ainda que o normativo deverá ser apreciado e aprovado ainda neste mês de outubro.
6: Justiça Eleitoral convida eleitores para contar como foi a experiência nas eleições 2026.
4: A enquete anônima está disponível no site do Tribunal Superior Eleitoral até 31 de outubro. Mariana Fabre.
8: O objetivo é entender como foi a experiência de quem participou das eleições e o que pode ser melhorado nas próximas. Além de uma avaliação geral, o eleitor ou a eleitora pode compartilhar sua experiência sobre o acesso à informação, o deslocamento para a sessão eleitoral e sobre a própria votação. A participação é voluntária, feita pela internet, no site tse.jus.br e leva cerca de 3 minutos.
6: STJ anula júri em que médico e enfermeira são acusados por morte de bebê após parto domiciliar.
4: Segundo os ministros, a defesa foi prejudicada ao não obter autorização para que dois peritos fossem ouvidos. Fátima Uchoa.
5: O Tribunal de Justiça do Rio Grande do Sul negou o pedido de oitiva dos peritos por avaliar que a defesa perdeu o prazo para indicar os assistentes técnicos a serem ouvidos, mas o STJ anulou o júri, considerando que as particularidades do caso e a necessidade de compreensão da atuação médica são suficientes para autorizar a oitiva dos peritos em novo júri e que a perda de prazo não pode prevalecer sobre o princípio da plenitude da defesa. O relator foi o ministro Reinaldo Soares da Fonseca.
6: A Justiça do Trabalho manteve uma indenização de R$3.000 a um empregado agredido pelo supervisor.
4: O caso aconteceu em Ituiutaba, Minas Gerais, mas o trabalhador também contribuiu para o conflito. Simone Moura.
9: O empregado fotografava o supervisor sem autorização e publicava as imagens com comentários depreciativos no grupo de WhatsApp da empresa. Em uma dessas situações, ele foi agredido pelo chefe. Para a justiça, a agressão não se justifica, mesmo com provocação. Mas a conduta do trabalhador também foi considerada na fixação da indenização no valor de R$3.000.
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6: Uma boa noite.
4: E até amanhã.
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1: Eu sou Paula Groba.
2: E eu sou Humberto Pinheiro.
1: E estes são os destaques de hoje do Jornal do Senado, que começa agora.
2: Senadores iniciam sessões de discussão da PEC que acaba com a escala de 6 dias de trabalho e 1 de folga.
1: Projeto no Senado prevê inclusão de artesãos de baixa renda na Previdência Social.
2: Senado discute medidas para enfrentar impactos de Super El Niño.
1: Boa noite.
2: Boa noite.
1: Mais dias de descanso e menos dias de trabalho. O Senado começou a discutir o fim da escala 6x1. A proposta pode mudar a rotina de milhões de trabalhadores.
2: Segundo o presidente do Senado, o texto pode ser votado em primeiro turno já na próxima semana, após 5 sessões de discussão. Repórter Alexandre Campos.
3: O Senado fez nesta terça-feira a primeira de 5 sessões de discussão da proposta de emenda à Constituição, que acaba com a chamada escala 6x1, antes da votação da matéria em primeiro turno. Na prática, a PEC prevê que a jornada de trabalho passará de 44 para 40 horas semanais, sem redução de salário e com direito a 2 dias de folga, sendo um deles preferencialmente aos domingos. Essas regras não valerão para os servidores públicos, mas alcançarão os terceirizados de órgãos públicos. Também não serão aplicáveis para os trabalhadores da iniciativa privada que tiverem diploma de curso superior e que receberem um salário maior que 2,5 vezes o teto da Previdência Social, salvo se o empregador, por vontade própria, decidir o contrário. A diminuição será gradual. Se aprovada a proposta, 2 meses depois de sua promulgação, o tempo de trabalho por semana passará de 44 para 42 horas. Um ano depois da implementação dessa primeira etapa, vai diminuir para 40 horas. Sem se manifestar sobre o mérito da PEC, a senadora Damaris Alves, do Republicanos do Distrito Federal, defendeu que o início da discussão da proposta em plenário deveria ocorrer depois do segundo turno das eleições.
4: É uma matéria delicada, uma matéria que diz respeito a inúmeros segmentos e a matéria de mais interesse do trabalhador. Como é que você pega uma coisa que vai mexer com milhões de vidas e você coloca no período eleitoral? Eu acho que essa discussão, pé no chão, tinha que ser pós-eleição. É desrespeito à vida do trabalhador.
3: Mas o senador Paulo Paim, do PT do Rio Grande do Sul, afirmou que a redução da jornada de trabalho é uma pauta antiga no país. Ele lembrou que o ex-presidente Getúlio Vargas, diante da falta de limite, fixou a jornada em 48 horas semanais.
5: Depois, na Constituinte, nós conseguimos reduzir de 48 para 44. De lá para cá, eu apresentei acho que uma meia dúzia de PEC. Realizamos dezenas de audiências públicas e aqui no plenário também 2, 3 sessões temáticas. Para mim, as eleições devem acontecer sim, sempre. No Brasil acontece 2 em 2 anos, que é os prefeitos e depois governadores e o Congresso, né? E a presidência da República. Então, cada vez que tiver uma discussão de uma campanha eleitoral, não se vota mais nada. É totalmente absurdo.
1: O presidente do Senado, Davi Alcolumbre, afirmou que vai cumprir todas as etapas previstas para a análise da proposta que acaba com a escala 6x1. Segundo ele, a PEC passará por 5 sessões de discussão antes de uma eventual votação em primeiro turno. Se for aprovada, serão necessárias mais 3 sessões de discussão antes da votação em segundo turno.
2: Alcolumbre também destacou que cumpriu o compromisso de levar a proposta ao plenário e afirmou que, no momento da votação, cada senador e senadora terá liberdade para decidir sobre a redução da jornada de trabalho dos quase 40 milhões de brasileiros que, segundo ele, atualmente trabalham na escala 6x1.
6: Qual é o meu desejo? É cumprir integralmente o rito constitucional, sem atropelos, sem acelerar nada, para na semana que vem termos sessões terça, quarta e quinta, e se caso todos nós pudermos concluir as 5 sessões de debate na semana que vem, do ponto de vista regimental, colocar para sua deliberação em primeiro turno.
1: Quem vive do artesanato poderá ter direito à proteção da Previdência Social.
2: Um projeto em análise no Senado prevê que artesãos de baixa renda sejam reconhecidos como segurados especiais, com acesso a benefícios previdenciários. Repórter Marcela Cunha.
7: O projeto da senadora Lourdinha Pereira, do PSB do Maranhão, inclui entre os segurados especiais da Previdência o artesão que trabalha em regime de economia familiar. O segurado especial é uma categoria da Previdência que reúne trabalhadores que vivem da própria atividade e tem regras específicas de contribuição. Para ser enquadrado nessa categoria, é preciso ter o artesanato como profissão habitual ou principal meio de vida. Além disso, a renda obtida com a atividade não poderá ultrapassar um salário mínimo. A regra valerá tanto para quem vive no campo quanto nas cidades. A senadora Zenaide Maia, do PSD do Rio Grande do Norte, destaca que, para muitas famílias, o artesanato também representa fonte de renda e sustento.
8: O artesanato não é só beleza, ele é cultura, é renda, é dignidade e é desenvolvimento para muitas comunidades.
7: A condição de artesão deverá ser comprovada de acordo com a Política Nacional do Artesão.
1: Chuvas intensas, secas, enchentes e ondas de calor podem se tornar mais frequentes e intensas com a previsão de um super El Niño.
2: O fenômeno acende o alerta para os impactos no Brasil e o Senado já discute e aprova medidas para preparar o país e reduzir os prejuízos causados por eventos climáticos extremos. Repórter Patrícia Oliveira.
9: A previsão a partir de agora em outubro e para os próximos meses é de chuvas acima da média em partes da região sudeste do Brasil e principalmente no sul, com a possibilidade de ciclones. Enquanto outras regiões, como o Nordeste e a Amazônia, podem enfrentar períodos mais secos e maior risco de queimadas. Um projeto transformado em lei da senadora Tereza Cristina, do Progressistas de Mato Grosso do Sul, impede o bloqueio dos recursos do pagamento do seguro rural para proteger o produtor contra grandes perdas no campo. Outra proposta do senador astronauta Marcos Pontes, do PL de São Paulo, cria uma política nacional com um sistema de informações para prevenção e monitoramento dos riscos de desastres.
10: E isso é extremamente importante para que os nossos municípios fiquem mais preparados para enfrentar situações de emergências climáticas, e elas vão aparecer cada vez mais.
9: O projeto está pronto para votação na Comissão de Constituição e Justiça.
1: Respeitar a vontade do eleitor expressa nas urnas é fundamental para fortalecer a democracia. A avaliação é do presidente do Senado, Davi Alcolumbre, após o primeiro turno das eleições.
2: Ele pediu respeito ao resultado também no segundo turno, marcado para o dia 25 de outubro. Repórter Raíssa Abreu.
11: Ao chegar ao Senado nesta terça-feira para retomar as sessões plenárias, o presidente da Casa, Davi Alcolumbre, cobrou dos brasileiros respeito ao resultado das urnas no segundo turno.
12: Que o povo brasileiro possa, a partir deste segundo turno para presidente, nos estados que teremos segundo turno, fazer a escolha com a sua consciência livre de escolher o que é melhor para o Brasil. Como presidente do Congresso Nacional, eu tenho a convicção, primeiro, que todos nós precisamos respeitar o resultado das urnas. Isso é questão fundamental para o fortalecimento da democracia.
11: O segundo turno das eleições está marcado para 25 de outubro.
1: Já o senador Confúcio Moura, do MDB de Rondônia, defendeu uma atuação política sem radicalização e voltada à solução dos problemas concretos do país. Ele afirmou que o próximo Congresso deve priorizar medidas graduais e destacou a importância da educação, da pesquisa científica e da valorização de professores e pesquisadores.
2: Para Confúcio, governos de diferentes linhas políticas precisam concentrar esforços em fazer o básico bem feito. Ele destacou que é completamente injustificável adotar posturas contrárias ao avanço do conhecimento.
13: Não pode nenhum governo de direita, conservador ou esquerda, no mundo da tecnologia, do avanço da inteligência artificial, de tudo isso, a gente ser contra a pesquisa científica, contra o pesquisador brasileiro, contra o professor. Isso não justifica em nenhum partido do mundo.
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2: Edição de Paula Groba e trabalhos técnicos Eliseu Caires. O Jornal do Senado fica por aqui. Acompanhe agora as notícias da Câmara dos Deputados. Boa noite.
1: Boa noite e até amanhã.
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16: Bancadas discutem pautas prioritárias para o período depois das eleições.
17: Homens brancos e com graduação são maioria entre os deputados eleitos.
16: Primeiro turno teve maior número de abstenções desde a redemocratização.
17: 23 deputados federais vão assumir outros cargos no próximo ano.
16: Boa noite. A partir de 2027, pelo menos 23 deputados que cumpriam o mandato parlamentar na Câmara nesta legislatura vão ocupar outros cargos, como informa o repórter Luiz Cláudio Canuto.
18: 23 deputados federais foram eleitos para outros cargos, como governador, senador e deputado estadual. 17 deputados federais foram eleitos para o Senado e 2 foram eleitos na chapa para o Senado, como suplentes de senador. Em nível estadual, o deputado Zuco, do PL do Rio Grande do Sul, foi eleito em primeiro turno governador do estado. Em Tocantins, o deputado Vicentinho Júnior, do PSDB, disputará o segundo turno contra a senadora professora Dorinha, do União. Segundo o cientista político Paulo Castro, a Câmara dos Deputados costuma ser o ponto de partida para uma carreira política em nível nacional. E é natural que deputados, após algum mandato, passem a disputar vagas no Senado, prefeituras ou governos de estado.
19: Então o eleitor percebe isso, ele sabe que essa atuação política aqui na Câmara dos Deputados também gera muito aprendizado político, consolida também as bases de atuação desses parlamentares nos seus municípios, principalmente depois que nós tivemos aí a possibilidade de flexibilizar, vamos dizer assim, a forma como eles disponibilizam, direcionam emendas parlamentares para os seus eleitores, e o eleitor valoriza essa experiência. Então é comum, porque dentro da política, né, quem tem mais exposição, quem tem mais presença, costuma sair à frente na eleição. Então, certamente um deputado federal que disputa outro cargo já tem esse recall.
18: 5 deputados federais foram eleitos para assembleias legislativas e 4 ficaram como suplentes nas chapas eleitas para os legislativos estaduais. Outros 31 deputados candidatos não foram eleitos. Da Rádio Câmara de Brasília, Luiz Cláudio Canuto.
15: Eleições.
9: O perfil dos deputados permaneceu quase inalterado em relação às legislaturas anteriores e a maior parte da Câmara segue sendo formada por homens brancos e com nível superior. Saiba mais detalhes sobre o perfil dos parlamentares eleitos na reportagem de Agui Pontes.
20: Com a contagem dos eleitos, a Câmara dos Deputados mantém perfil social majoritariamente branco, masculino e com idade média em torno de 49,9 anos. Segundo o cientista político da Universidade de Brasília, Murilo Mendes, o rosto da Câmara é muito próximo do que ela já vem tendo há muito tempo.
21: A Câmara dos Deputados manteve o mesmo

0: esse mesmo perfil representa 21,4% da população. A população masculina corresponde a 48,5% do povo brasileiro. Já na Câmara, 78,8% dos eleitos são homens. E apesar de 72,9% dos deputados serem brancos, 10,2% dos brasileiros se autodeclaram da mesma forma. Representantes pretos e pardos somam 26,4%, em torno de um quarto da Câmara. Pessoas indígenas têm 3 representantes, um a menos se comparado à legislatura anterior. E pessoas amarelas de ascendência asiática têm 1 representante, 2 a menos do que antes da eleição, o deputado Kim Kataguiri, do Missão de São Paulo. Segundo o cientista político Murilo Mendes, apesar do perfil da Câmara se manter muito próximo ao que sempre foi, houve um aumento da presença feminina. Foram mais 19 cadeiras com as eleições de 2026, fazendo com que elas passassem de 17,7% das candidatas eleitas em 2022 para 21,2%.
1: Hoje, as mulheres são vitrines eleitorais dos partidos. Funcionam como puxadoras de votos em muitos estados. Então, hoje, o investimento em candidaturas femininas deixou de ser apenas para cumprir a nominata, para cumprir a cota de gênero. E hoje elas são cabeças de chapa da disputa proporcional.
0: No recorte de faixa etária, a média de 49,9 anos se mantém constante em comparação a outras magistraturas, mas apresenta diversidade de idades na casa. A maior fatia dos deputados, 31%, tem entre 40 e 49 anos. Cerca de 24% tem entre 50 e 59. 17,5% possui entre 60 e 69. Entre 21 e 34 anos, são 9,7%. E 70 anos ou mais, são 6%. Os deputados mais idosos, com 78 anos, são Magna Mofato, do PL de Goiás, e Luiz Carlos Busato, do União do Rio Grande do Sul. O mais jovem, com 21 anos, é Alvinho Lira, do PP de Alagoas. A composição da Câmara contou com uma maioria de deputados reeleitos. Aproximadamente 58% estão renovando o pleito. Da Rádio Câmara, de Brasília, Agui Pontes.
2: Na próxima legislatura, 29 deputados federais voltam a exercer o mandato na Câmara. É o maior número de ex-deputados que retornam à casa desde 2010. Confira os detalhes na reportagem de Antônio Vital.
3: Dos 513 deputados federais eleitos este ano, 29 já tinham exercido o mandato antes e estavam fora da Câmara. Esse número representa menos de 6% do total, mas inclui ex-parlamentares conhecidos em seus estados, como o ex-presidente da Câmara João Paulo Cunha, do PT de São Paulo, e o ex-líder do governo Bolsonaro na casa, Major Vitor Hugo, do PL de Goiás. Dos ex-deputados que retornam à Câmara, 12 são do PL, 7 do PT, 3 do MDB e os demais do PP, Podemos, União Brasil, Novo, PSD e PRD, com um representante cada. O número de ex-deputados que retornam à Câmara é o maior desde 2010. Em 2010 foram 28 e em 2022 foram 17. Esses deputados não estão incluídos nos cálculos de renovação da Câmara, que só considera os eleitos para o primeiro mandato. Esse número é de 183, o que representa uma taxa de renovação de pouco mais de 35%. Dentre os outros nomes conhecidos que ocuparão cadeiras de deputados no ano que vem, estão Freixo, do PT do Rio de Janeiro, Agnello Queiroz, do PT do Distrito Federal e Subtenente Gonzaga, do PL de Minas Gerais. Para o cientista político Ricardo de João Braga, são políticos experientes que enfrentaram uma tarefa difícil ao se elegerem sem estar ocupando um mandato.
4: Quem estava fora da política no sentido dos cargos teve que subir uma montanha relativamente alta. E quem estava fora da política mesmo, eu acho que teve que trabalhar vários anos para conseguir reconstruir a sua rede de relacionamento. Esse retorno, primeiro, é o reconhecimento do eleitor, ou então é simplesmente até um recall, como a gente costuma dizer, aquela lembrança. Mais uma coisa que é interessante é que é uma volta de parlamentares experientes.
3: Entre os que voltam a exercer um mandato este ano estão apenas 3 mulheres: Perpétua Almeida, do PCdoB do Acre, professora Rosa Neide, do PT de Mato Grosso, e Rose Modesto, do União de Mato Grosso do Sul. Da Rádio Câmara de Brasília, Antônio Vital.
5: Política. O primeiro turno das eleições registrou o maior número de abstenções desde a redemocratização. Quem explica os detalhes é a repórter Kate Nayane.
6: Neste domingo, o primeiro turno das eleições de 2026 registrou o maior número de abstenções desde 1998. Ao todo, foram 20.

0: 21,08%, o que equivale a 33,4 milhões de eleitores, segundo dados do Sistema de Totalização de Votos do Tribunal Superior Eleitoral. O especialista em relações governamentais, Eduardo Galvão, analisa que o percentual já era esperado, considerando as últimas eleições. Para ele, a alta expectativa dos brasileiros sobre os candidatos causa uma espécie de frustração, o que pode levar o eleitorado a se abster do direito ao voto.
1: Tanto aqui no Brasil quanto em outros países também da América Latina, que é a alternância muito rápida de poder entre espectros políticos. Ou seja, vota-se na direita, não consegue resolver os problemas, vota-se na esquerda tentando resolver os problemas, não se consegue esse resultado, o imediatismo das pessoas, do eleitorado, por soluções.
0: Ele afirma ainda que essa expectativa explica não só a alternância no poder, quanto a desmotivação das pessoas para ir às urnas exercer a sua cidadania.
1: Na minha visão, esse dado, ele conversa muito com essa tendência de alternância de poder, porque isso demonstra uma insatisfação muito grande das pessoas em relação ao ambiente político, em relação aos próprios representantes. Na percepção das pessoas, as demandas sociais não estão sendo atendidas nem por um projeto de governo, nem por outro projeto de governo.
0: Em 2022, a porcentagem de abstenção foi de 20,95% na primeira etapa da votação. Em 2026, 158,7 milhões de eleitores foram considerados aptos a votar. 125 milhões compareceram às urnas. Entre os votantes, 2,2 milhões dos votos foram em branco e 3,6 milhões nulos. Os votos brancos e nulos são geralmente de pessoas que não se identificam com nenhum candidato ou partido. É tido como um voto de protesto e pode demonstrar o descontentamento da população em relação às opções de governantes disponíveis para ocupar as cadeiras do plenário. Da Rádio Câmara de Brasília, Kate Nayane.
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3: Economia. Arthur Oliveira Maia, do União da Bahia, é favorável à proposta de emenda à Constituição que limita a alíquota máxima do IPVA a 1% do valor de venda do veículo. A PEC também altera a base de cálculo do imposto para considerar o peso de fábrica do automóvel em vez do valor de mercado.
4: Arthur Oliveira Maia explica que a ideia é tornar a cobrança mais previsível e evitar que o valor do IPVA aumente de forma excessiva em razão do preço do veículo. O texto ainda permite que os estados concedam descontos para veículos menos poluentes.
3: Fernando Coelho Filho, do União de Pernambuco, apoia a criação de uma frente parlamentar em defesa do mutualismo. O colegiado visa garantir uma alternativa viável e competitiva ao mercado tradicional de seguros de veículos.
4: Fernando Coelho Filho ressalta que a iniciativa busca articular ações entre o governo, a iniciativa privada e a sociedade civil para fortalecer o setor. Segundo ele, o colegiado é importante para garantir um ambiente regulamentado que amplia a proteção do patrimônio da população.
3: Agricultura. Gabriel Mota, do União de Roraima, defende a aprovação de projeto que cria um Programa Nacional de Assentamentos Produtivos próximos às cidades. A proposta busca ampliar o acesso à terra para famílias vulneráveis, com foco no abastecimento de mercados locais.
4: Gabriel Mota ressalta que os assentamentos poderão receber apoio para assistência técnica, crédito e comercialização da produção. O texto admite lotes menores que 1 hectare, desde que estudos comprovem a viabilidade econômica, ambiental e produtiva da área.
3: Votação. Após o primeiro turno das eleições, os partidos começam a discutir pautas prioritárias. O PL, com a maior bancada eleita para a Câmara e o Senado, defende mais flexibilidade nas relações trabalhistas.
4: A Federação PT, PCdoB, PV, com a segunda maior bancada eleita para a Câmara, diz que o fim da escala 6x1 é uma demanda da sociedade. A repórter Silvia Munhato tem as informações.
5: Com a definição das novas composições da Câmara e do Senado para a próxima legislatura, os partidos já começam a discutir as pautas legislativas prioritárias. A partir da força eleitoral do PL mostrada nas urnas, o deputado Maurício Marcon, do Rio Grande do Sul, vice-líder do partido na Câmara, acredita que haverá menos espaço para medidas que busquem regular as relações trabalhistas, como as discussões sobre a jornada de trabalho máxima.
6: A gente tem exemplos dos Estados Unidos, do Canadá, da Austrália, da Inglaterra, que fazem a questão por horas trabalhadas com os direitos trabalhistas garantidos de forma proporcional, onde as pessoas vão fazer as suas horas de trabalho que assim desejarem. Se quiserem trabalhar 2, 3, 4, 5, 6 dias, elas vão ter a liberdade.
5: Para o deputado Daniel Almeida, do PCdoB da Bahia, vice-líder do governo no Congresso, a sociedade se mostrou favorável ao fim da escala 6x1, porque quer mais tempo livre.
7: Quem está contra isso está contra a evolução natural das coisas, está contra a opinião da sociedade, está contra os trabalhadores brasileiros. Esse debate de que o mercado regula as relações na sociedade, regula as relações no mundo do trabalho, as relações econômicas, é uma falácia. Não é assim que as coisas funcionam.
5: Maurício Marcon afirma que o partido deve trabalhar pelo corte de impostos e até para suspender a reforma tributária, aprovada em 2023 pelo Congresso. Outro movimento, segundo ele, será na direção do corte de gastos, além de outras pautas.
6: Fim das decisões monocráticas do Supremo Tribunal Federal, que está lá esperando há muito tempo lá, e a gente precisa votar, redução da maioridade penal. Então a gente tem várias pautas aí para serem aprovadas.
5: Daniel Almeida acredita que o país terá que fazer um enfrentamento mais firme do crime organizado e citou a proposta em discussão que busca reestruturar o sistema de segurança pública.
7: Criou-se o fundo eleitoral, mas a presença do poder econômico e de forma especial de setores do crime organizado na vida política está cada vez mais intensa. Então tem que fazer uma reforma político-eleitoral.
5: O vice-líder do governo também acredita que será necessária uma discussão sobre o Supremo Tribunal Federal no sentido de fixar mandatos para os ministros. Da Rádio Câmara de Brasília, Silvia Minhato.
3: Segurança Pública. Mário Negro Monte Júnior, do PSB da Bahia, apoia a proposta que amplia a coordenação da União na segurança pública e integra os órgãos federais, estaduais e municipais. A PEC também reforça a atuação da Polícia Federal contra organizações criminosas e milícias.
4: Mário Negro Monte Júnior destaca ainda a criação da Polícia Viária Federal, com atuação em rodovias, ferrovias e hidrovias, e a inclusão das guardas municipais no sistema de segurança pública. Ele acrescenta que a proposta também prevê recursos para os fundos nacionais da área.
3: Marangoni, do Podemos de São Paulo, é autor de proposta que altera o Código Penal para aumentar a punição a quem comete o crime de ato obsceno em locais de uso coletivo. De acordo com a matéria, a punição passa a ser de 2 a 5 anos de reclusão, além de multa.
4: Marangoni afirma que a medida alcança banheiros, vestiários, escolas, transportes coletivos, centros comerciais e outros espaços frequentados por crianças e adolescentes. Ele considera que esses ambientes exigem proteção reforçada contra a exposição a atos de conteúdo sexual.
3: Marussa Boldrin, do Republicanos de Goiás, propõe criar diretrizes nacionais para transformar as salas lilás em uma política de atendimento humanizado a mulheres e meninas vítimas de violência. A implantação seria gradual, respeitando a autonomia de estados e municípios.
4: A proposta, relatada por Marussa Boldrin na Comissão de Saúde, garante acolhimento, escuta especializada e integração com a rede de proteção. Também prevê treinamento contínuo das equipes e protocolos nacionais para orientar o atendimento às vítimas.
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3: Previdência. Vander Lobé, do PT de Mato Grosso do Sul, apoia o projeto que regulamenta a aposentadoria especial por penosidade no regime geral de previdência social. A proposta define o conceito de penosidade e estabelece critérios para a concessão do benefício.
4: O texto de Vander Lobé prevê a aposentadoria após 25 anos de trabalho em condições de grande desgaste físico ou mental, mediante comprovação por perícia técnica. O projeto também cria regras específicas para motoristas do transporte rodoviário comprovarem o direito ao benefício.
3: Termina agora o Jornal Câmara dos Deputados, produzido pela Rádio Câmara, com trabalhos técnicos de Everson Urani e apresentação de Luciana Vieira e José Carlos Andrade. Uma ótima noite para você.
4: A Voz do Brasil volta amanhã. Uma boa noite para você.
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o dia mais triste do teu futuro não seja pior que o mais feliz do teu passado. Que o teto nunca caia sobre ti e que os amigos debaixo dele nunca partam. Que sempre tenha as palavras cálidas em um anoitecer frio e uma lua cheia em uma noite escura. E que um caminho se abra sempre à sua porta. Que vivas 100 anos, com um ano extra para arrepender-te. Que o Senhor te guarde em suas mãos e não aperte muito seus dedos. Que teus vizinhos te respeitem, que os problemas te abandonem, os anjos te protejam e o céu te acolha. E que a sorte das colinas celtas te abrace, que as bênçãos de São Patrício te contemplem, que os teus bolsos estejam pesados e o teu coração leve. Que a boa sorte te persiga e a cada dia e cada noite tenhas um muro contra o vento, um teto para a chuva, bebida junto ao fogo, risadas que consolem aqueles a quem amas. E que teu coração se preencha com tudo o que desejas. Que Deus esteja contigo e te abençoe. Que vejas os filhos dos teus filhos. Que um infortúnio te seja breve e que te deixe cheio de bênçãos. Que não conheças nada além da felicidade desse dia em diante. Que Deus te conceda muitos anos de vida. Com certeza, Ele sabe que a terra não tem anjos suficientes. E assim seja a cada ano, para sempre, para sempre.

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3: Bom dia para você, estamos no meio de tudo, quarta-feira, 7 de outubro, eu sou o Celso Costa, com você a partir desse momento até as 10 da manhã, começando com o Danny Malzo, nosso Happy Day.

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Morena FM, 5 horas e 31 minutos. 20 graus nesse momento, a umidade do ar em 89%, dia ensolarado. Temperatura máxima prevista para hoje, bem mais alta que os últimos dias. Então atenção, hoje a temperatura chega a 32 graus com sensação térmica de 35, tá? Então vai ser um dia quente, vai ser uma quarta-feira bastante quente. Sol com aumento de nuvens e pancadas de chuva à tarde e à noite, mais volume de chuva de até no máximo 5 milímetros. Então, o dia começa com muito sol, o dia começa inclusive, já começou, o sol já tá aí desde 5h15, vai durar até 5h38 da tarde, a lua é minguante. A possibilidade de chuva hoje tá na média de 55%, então pode ser que ela não venha, tá? E o calor com certeza vai vir. Amanhã, pré-sexta, sol com aumento de nuvens pela manhã, com pancadas de chuva à tarde e à noite. Amanhã o volume de chuva pode chegar a 10 milímetros. A máxima de amanhã também circula entre 32 e 33 graus. Sexta-feira, sol com nuvens e pancadas de chuva à noite. Céu nublado com possibilidade de garoa durante a noite também. Aí, só que a possibilidade ainda é pequena, tá? E o volume de chuva também não chega a 2 milímetros, então a chuva para sexta-feira não deve chegar muito forte. Então teremos mais, provavelmente, pela previsão, 2 dias de calor aqui em Campo Grande. Tempo aberto também. The Cure, no nosso rap.

Morena FM 107.1, esse foi o Andy Gibb, né? Na nossa programação do Happy Day. Shadow Dancing. Um ótimo dia pra você, obrigado pela sua audiência e pela companhia. Que bom ter você conosco nessa terça-feira. Hoje é dia 7 de outubro, dia do compositor brasileiro. Que maravilha. Bom dia pro meu amigo Vitor, bom dia também meu amigo Marco Aurélio, todo mundo conosco, os compositores são mato-grossenses que nos enchem de orgulho, tanta e tanta gente boa, né, em vários e vários segmentos, grandes nomes que nasceram no nosso estado e em todo o Brasil, né, dia do compositor brasileiro, a gente não pode esquecer jamais desses artistas incríveis. Dia também de Nossa Senhora do Rosário e dia do prefeito já foi, já, né? E hoje é dia mundial do trabalho decente, criado em 2008 por organizações sindicais globais, para lembrar da importância do trabalho, né, em si, na verdade. Quem nasceu no dia 7 de outubro foi a Toni Braxton. Está completando 59 anos de idade hoje, uma das vozes mais aviludadas e sofisticadas da história da música. Maravilhosa, Toni Braxton, né? A Pitty também, a roqueira baiana, está completando 49 anos hoje. Estrela do rock brasileiro desde os anos 2000, né? Tá por aí a Pitty fazendo muito sucesso. Parabéns também para a Pitty. Quem faleceu em 1849, no 7 de outubro, foi Edgar Allan Poe, o mestre do mistério. Edgar Allan Poe, né? Que é o mestre do mistério do terror e inventor da ficção policial. Maravilhoso escritor. Mário Lanza também, um dos maiores tenores do século XX, faleceu no dia 7 de outubro. E quem estreou em 1982 na Broadway foi o musical Cats, que é um dos maiores sucessos de bilheteria de todos os tempos. Simplesmente a peça que revolucionou o teatro musical, né? Que maravilha, são muitas coisas a comemorar, inclusive a você que está fazendo aniversário hoje. Vamos comemorar muito junto com você, com muita música boa aqui na sua Rádio Easy.

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107.1, essa é a sua Rádio Eze, começando bem a sua manhã com os Beatles, Twist and Shout aqui no Happy Day, Lulu Santos, Tempos Modernos e Cool and the Gang. Celebration, vamos celebrar mais um dia. Bom dia para Maria Alice, ótimo dia para o Marcelo também, bom dia para Ana

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0: Morena FM, Carlos Simon, You Know What To Do. É a última de hoje do Rap Days. Fechinho, daqui a pouquinho tem muita informação no seu rádio com primeira página até as 8 horas da manhã.
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0: as voltas que a vida dá. Alguém disse certa vez que a vida sempre nos oferece duas janelas. Você já parou para pensar nisso? Uma é a janela da felicidade, que nos apresenta um jardim de flores, de cores, de alegria. Ela está à nossa frente e nos mostra os dias de bênçãos, de convívio amigo, de amenidades. Mas devemos lembrar que a outra janela está às nossas costas. É a janela da tristeza, do sofrimento, das dificuldades. Todos nós debruçamos ora numa, ora noutra. O que significa que se alternam, na vida, os momentos de felicidade e os de tristeza. Importante é que de cada uma delas saibamos extrair o melhor que nos possa oferecer. Ante a janela das dificuldades, tenhamos criatividade e esforço para reverter as situações que sejam possíveis. Acontecimentos da vida do ator Drew Goddard podem bem exemplificar essas duas fases. Ele estudou teatro, conheceu atores famosos e chegou a interpretar alguns papéis. Mas após uma severa crítica ao seu trabalho, sua carreira simplesmente desabou. No ano de 1990, sem dinheiro para pagar o aluguel, precisou sair de seu apartamento e foi morar na rua. Foram 6 longos meses em que dormia em uma caixa de papelão e dependia de quem lhe oferecesse algo para se alimentar. Foi quando surgiu a ideia de engraxar sapatos, o que lhe poderia render algum dinheiro. A partir daí, um dos seus clientes o convidou a trabalhar como engraxate em seu escritório. O panorama começou a mudar. Drew começou a ganhar dinheiro ao ponto de, decorrido certo tempo, abrir sua própria empresa. O negócio deu muito certo. Ele fez parceria com importantes empresas de Londres, cujos executivos desejam ter seus sapatos bem polidos. Sendo muito grato a quem o ajudou no tempo em que viveu nas ruas, ele oferece oportunidades a quem está na mesma situação em que ele se encontrou anos atrás. Por esse motivo, a maioria dos seus 40 funcionários foram pessoas desabrigadas ou são portadoras de necessidades especiais. Com certeza, um exemplo de superação, igualmente de solidariedade, de amor ao próximo. Por vezes, somos pegos de surpresa por situações que nos obrigam a pôr um ponto final em nossa atual história e a começar novo parágrafo. Somos obrigados a simplificar a maneira de ser e de viver. O detalhe importante nessas horas é que não nos deixemos envolver pela depressão, pelo desânimo. É a hora de sair da janela da dificuldade e se voltar para a outra, a janela em frente, e vislumbrar uma maneira de reverter a situação. É hora de buscar novas formas de trabalho, de usar nossa criatividade, de não nos deixarmos vencer pelos primeiros fracassos. E guardar a certeza de que podemos dar a volta por cima, adaptando-nos à nova realidade. Um lugar mais simples para morar, menos comodidades, quem sabe, mas seguir em frente. E, depois de tudo, não esquecer de olhar para os que permanecem desamparados, sem teto, sem pão. Estender a mão a quem padece nos dirá, com todas as letras, que aprendemos a lição que a janela de trás nos oportunizou um dia. Pense nisso, mas pense agora. 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
0: Bom dia! Ontem, quando a gente encerrou a primeira página, nós falamos que se Deus quisesse, nós estaríamos aqui hoje. Então, somos agradecidos, porque mais uma vez estamos dizendo bom dia para você, dizendo que hoje é dia 7 de outubro de 2026, é uma terça-feira, uma quarta-feira, né? São 6 horas e 30 minutos. Você que estava ouvindo o Celso Costa, agora é o nosso convidado para seguir com a gente até as 8 horas da manhã. Faz 20 graus nesse momento, 22 nesse momento aqui em Campo Grande. Uma manhã linda, Bruna Mendes, de céu azul e sol brilhando. Bom dia para você.
2: Bom dia, Tonhão. Bom dia a todos os ouvintes. Olha, ontem nós comentamos sobre isso, já estávamos com saudade desse sol brilhante que nós temos aqui na nossa terra, né? Tivemos tantos dias nublados e até friozinho na capital, em grande parte do estado, que quando ele volta, como é que ele volta? Meio Celso Costa?
0: É um sol Celso Costa quando ele tá bonito e radiante, potente.
2: Acho assim, que ele tá assim, depois de tantos dias escondidinhos, ele chega desse jeito mesmo pra gente hoje. Então aproveite muito o seu dia com esse sol de Celso Costa pra fazer sua melhor quarta-feira, viu? Vamos nessa até as 8 horas da manhã e é bom demais ter você com a gente aqui na Morena FM, a sua Rádio Easy. Nas notícias, mais de 13 mil sites de apostas ilegais têm bloqueio solicitado no Brasil.
0: Santa Casa da Capital suspende cirurgias cardíacas congênitas pelo SUS. A nova direção diz que o serviço foi retirado do novo contrato e que a manutenção depende de uma negociação com o Estado e município.
2: A ex-presidente e ex-diretores viram réus por supostos desvios ali na Santa Casa. Desvios que podem chegar a quase 2 milhões de reais. Em interrogatório, Alir Terra Lima reconhece que diretoria soube de problemas em contrato e decidiu mantê-lo.
0: Pela primeira vez em Mato Grosso do Sul, bombeiros encaram 100 metros de altura em treinamento de salvamento.
2: Van que transportava pacientes é atingida por veículo em fuga e 17 ficam feridos na BR-060.
0: E você estava com saudades dessa voz aí? Abre aí, Celso Costa. Diga aí, minha amiga, tudo bem?
3: Bom dia, Tonhão.
2: Bom dia.
3: Bom dia, ela Bruna. Voltou, Celso Costa.
2: Bem-vinda de volta, Vivi.
3: Obrigada. Férias. Que alegria voltar. Olha, é uma alegria voltar aqui, estar com vocês, tirar férias é maravilhoso, voltar é melhor ainda, voltei renovada e olha, vou falar para vocês, gente, já estou aqui em lugar que tem semáforo desligado, viu? Eu estou agora na Avenida das Bandeiras com a Rua Séries, aqui o semáforo está apagado, acabei de passar na Zaran e ali nos cruzamentos com a Antônio Correia e Senador Ponce, tudo desligado nos dois sentidos da via. O pessoal que está passando por aqui passa buzinando, alguns passam com velocidade acima da permitida, então muita atenção, porque daqui a pouco esses pontos que eu citei podem ficar aí com um trecho em alto fluxo. Então, muito cuidado, muita atenção. Eu estou indo para outros pontos e claro que já trago mais informações para vocês e que bom estar de volta aqui com vocês. Estava com muitas saudades.
2: A gente também, Vivi, então bem-vinda de volta, tá? Bom demais sentir essa sua boa energia também. Vídeo mostra carros atropelando o grupo de capivaras na principal avenida de Campo Grande.
0: Mato Grosso do Sul tem 27 nomes na chamada lista suja do trabalho semelhante à escravidão. Relação de empregadores flagrados durante fiscalizações trabalhistas foi atualizada em 2026.
2: Marinha abre mais de 300 vagas para oficiais temporários com um salário de mais de 9 mil reais em todo o Brasil.
0: 6h34, após reeleição, o governador de Mato Grosso do Sul, Eduardo Riedel, criou um grupo de trabalho para preparar o novo plano de governo, que vai valer de 27 a 2030.
2: E tem denúncia neste pós-eleição, viu? 90 trabalhadores que atuaram em uma campanha eleitoral em Mato Grosso do Sul dizem que ficaram sem receber pelo serviço.
0: E o cabra se elegeu?
2: Sei te falar,
0: porque
2: então,
0: se ele se elegeu...
2: Eu vou te dizer, viu? O Ministério Público do Trabalho fala sobre isso sem expor quem é o caloteiro, entendeu?
0: Se esse camarada ou camarada se elegeu, né? Que a gente pode esperar dele ou dela no serviço público, hein? Se não pagou quem trabalhou para ele na campanha eleitoral. Mas se bem que também tem aqueles, né? Deixa para lá. Rodoviária se prepara para receber mais de 20 mil pessoas no feriadão de Nossa Senhora Aparecida.
2: E tá já já, hein? Já já nós temos um feriado que cai no domingo e o dia 12 caindo numa segundona. Já já também tem a previsão do tempo. A Amanda Raíssa passa por aqui. Bom dia, Amanda.
4: Olá, ótimo dia a todos. Esse meio de semana marca uma trégua das chuvas aqui em Campo Grande. Elas diminuem até sexta-feira. Daqui a pouquinho a gente conversa mais na previsão do tempo.
0: No esporte a gente vai falar que ele entregou tudo aquilo que prometeu. É. Talvez o que o Messi fez ontem foi um resumo de como foi a história do Messi com a camisa da seleção argentina durante todo o período que ele encantou quem ouviu jogar e que gosta do futebol bem jogado. Sofreu para fazer um gol, se frustrou porque a bola não entrou, mas dos 3 gols marcados pela Argentina, deu 2 assistências e 1 dos gols foi dele, né? Então, tudo aquilo que o Messi fez ao longo desses últimos anos, ou seja, não vou dizer que carregar a seleção da Argentina nas costas, mas dar o apoio e a sustentação que ela precisava para caminhar, ele conseguiu fazer, né? A pergunta que fica é como é que ele vai ser lembrado daqui 10, 20 anos. Você acredita, Celso Costa, você que gosta de futebol, que a gente vai ter um novo Lionel Messi?
5: Ah, eu acho difícil, hein? Eu acho difícil. Vamos torcer pra ter, né? Mas eu acho muito difícil. Um talento desse nato como ele é difícil de encontrar.
0: É, o que você falou é uma coisa que todo mundo precisa ir nessa direção. A gente precisa torcer para que surja um novo Messi, porque a gente quer ver o que é de bom, né?
2: É que não é só o talento com a bola nos pés, né, Tonhão?
0: Sim.
2: É um grande nome como o Messi foi, e ainda será. Envolve muita coisa. O cara é bom de bola, o cara é respeitoso dentro de campo, ele treina, ele faz as coisas certas, não se envolve em polêmica. Quer dizer, canaliza toda a sua energia e seu talento no trabalho que é o dele.
0: Exato.
2: E se a gente olhar a geração nova, ou o que a gente ainda tem em campo, eles estão muito dispersos, né? Muito dispersos, para além do futebol.
0: É aquele cidadão que ele tem todo o talento que tem e o físico, a parte mental, a parte extracampo também é muito boa, né? Então é um bom exemplo também fora de campo, né? A gente não vai ouvir histórias do Messi de que ele sai da balada e vem pro treino, né? De que ele tem 33 filhos com tantas mulheres diferentes, né? Então, nesse aspecto, né, é uma bela de uma referência. Ó, hoje tem Campeonato Brasileiro, tá? Será que seu time entra em campo hoje? A 29ª rodada começa às 7h30 da noite, 6h30 horário nosso aqui. O seu time joga hoje, Corinthians. Joga contra o Internacional. Um jogo daqueles carregado com uma dramaticidade enorme, né? Porque quem perder aqui vai apertando o nó daquele objeto que fica pendurado envolvido. Não, não vou nem falar disso, né? E também tem Série B, B de Bruna. Daí quando a gente for falar de esportes, a gente traz as 2 rodadas da Série A e da Série B para você.
2: Muito bem, você pode vir com a gente, tá? Tem muita notícia até as 8 horas da manhã e tem você conosco interagindo no WhatsApp da Morena FM, a Rádio Easy, 999-410-107.
0: O Primeira Página tá começando agora.
2: Daqui a pouquinho a gente vai falar sobre a lista suja de empregadores aqui em Mato Grosso do Sul, atualizada esse ano, tá? E a gente fala justamente no dia 7 de outubro, que é o Dia Mundial do Trabalho Decente. Uma data criada para chamar a atenção para a importância de empregos com direitos, segurança, remuneração justa e respeito aos trabalhadores. Também é o Dia Mundial do Algodão. No Brasil, 7 de outubro é o dia do compositor brasileiro, então parabéns a todos vocês que têm esse talento de pegar uma poesia.
0: Você já escreveu uma música,
2: mas com a ajuda de uns grandes amigos que eu já ia chegar lá. E aí você pega uma poesia, porque o que você escreve é praticamente uma poesia, né? A letra normalmente, na sua grande maioria, não dá pra dizer que são todas, né? Mas na sua grande maioria, a letra de uma música daquelas que mexem com a gente, elas são muito bonitas. E aí você, talvez você mesmo já coloca aí toda a melodia, ou você pede ajuda pra uma outra pessoa pra fazer isso e vira um fenômeno como a gente vê tantas aí. Eu já escrevi com o apoio dos meus amigos Marco Aurélio e Victor Gregório. Foi uma homenagem ao meu pai. E tive essa experiência, mas não me considero não, tá? Uma compositora. Que eles me ajudaram foi a demais. Parabéns, meus amigos. E tem curiosidade histórica de Mato Grosso do Sul. Em 7 de outubro de 1871, Miranda foi elevada à categoria de município. Olha, eu quase disse na década de 70, mas gente, 1871. Não é o aniversário da cidade, o que é comemorado lá em 16 de julho, nós já falamos, mas naquela época o território de Miranda era muito maior e incluía áreas que hoje formam municípios como Campo Grande, Aquidauana, Dourados, Bonito e Três Lagoas. Campo Grande, por exemplo, surgiu em 1872, dentro deste enorme território. Na música, também há história para ser comentada hoje, viu? Em 7 de outubro de 1969, os Jackson 5 lançavam I Want You Back, o primeiro single do grupo, pela Motown. Michael Jackson tinha apenas 11 anos e já chamava a atenção do público com a voz e o talento que, anos depois, transformaria em um dos maiores astros da música mundial. Eu ouvi essa, tá na seleção musical da Morena FM, você também deve ter ouvido aqui na Easy, e a gente resgata essa música maravilhosa que até hoje é um sucesso que a gente não esquece.

0: Hoje foi só combrinho, né, Celcinho? Hoje nós não levantamos da cadeira, né?
1: É, a gente pode dizer que isso aí é um mestre da música pop, né?
0: É verdade.
1: Cabra cantar desse
0: Boa,
1: jeito
0: Toio.
1: Aí, não é. E pra música também fica o mesmo comentário que o Celso Costa acabou de fazer aqui. Será que vai nascer outro Michael Jackson, né? Tomara que sim. 6h42, 17 pessoas ficaram feridas em uma batida entre uma van da Secretaria de Saúde de Bela Vista e uma caminhonete. O acidente foi na BR-060 entre Sidrolândia e Bela Vista e foi ontem, quando a van voltava de Campo Grande com pacientes que haviam passado por atendimento médico na capital. O outro veículo, segundo a Prefeitura de Bela Vista, estaria em fuga da polícia e teria feito uma manobra arriscada antes da batida. Após o acidente, 5 pessoas foram levadas para atendimento em Nioaque, 6 em Sidrolândia e outras 6 em Bela Vista. A prefeitura informou que as equipes da Secretaria de Saúde acompanham os pacientes e presta assistência aos familiares.
0: Pela primeira vez em Mato Grosso do Sul, bombeiros encaram 100 metros de altura em treinamento de salvamento. E onde é que isso aconteceu? Aqui na torre da TV Morena, na torre de transmissão ontem. Por isso, talvez você que tenha passado pela Avenida Zaran tenha visto viatura, gente pendurada por lá, subindo aqueles 100 metros, vários militares, inclusive, só para te deixar tranquilo que foi um treinamento, tá? E daqui a pouquinho a gente fala mais sobre isso aqui no Primeira Página.
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1: Capa do G1, veja como foi a votação por sessão eleitoral em cada uma das mais de 5.500 cidades brasileiras. É isso, você pode entrar no mapa do Brasil, escolher a sua cidade e procurar a sessão eleitoral que você quer ver e você vai encontrar como foi a votação dos candidatos à presidência da República, né? Veja a nova composição da Câmara em gráfico e compare com 2022, como foi a vitória dos partidos ou a derrota dos partidos nas eleições e o quanto isso pode impactar no legislativo brasileiro daqui para frente. Está tudo lá na capa do G1, que também destaca essa discussão que, olha, Lula diz que votação da 6x1 é primeiro teste para a PL dizer o que quer. Ou seja, o assunto já vai tomar conta, né? E é uma tentativa do governo de criar um fato político aqui. E aí, na análise, a gente tem escala 6x1, vira tema estratégico para Lula e Flávio no segundo turno. Ou seja, agora o tema, né, ganha uma importância maior, especialmente para o governo, para tentar criar esse fato novo na campanha eleitoral.
0: E o governo federal informou ontem que já pediu o bloqueio de mais de 13 mil sites ilegais de apostas desde o dia 25 de setembro, uma atualização divulgada nesse primeiro dia em que as plataformas de bets deixaram oficialmente de funcionar no país. Há uma outra informação importante para quem ainda tinha dinheiro nas plataformas, mais de R$1 bilhão que ainda precisam ser devolvidos a cerca de 26 milhões de apostadores. É muito dinheiro, né, Tonhão?
1: É muita gente.
0: É muito dinheiro e muita gente. Nossa, 26 milhões de pessoas
1: que ainda
0: esperando
1: tem.
0: Por R$1 bilhão.
1: Que ainda tem, né? Mais as pessoas que tiraram, ou seja, você pega a população brasileira e você vê o quanto é representativo o percentual de pessoas que estavam mergulhadas nesse esquema aí.
0: As empresas devem informar aos bancos, tá? Entre hoje e amanhã, os saldos que restam nas contas.
1: O processo de produção da vacina contra o vírus sincicial respiratório, o VSR, já começou no Brasil. O Instituto Butantan avança na transferência de tecnologia para fabricar a vacina desenvolvida pela Pfizer. O imunizante é indicado para gestantes e protege o bebê contra graves casos de bronquiolite, uma infecção que pode atingir os pulmões. A expectativa é que a partir do segundo semestre do ano que vem, o Butantan comece a produzir a vacina aqui no Brasil, né? O processo completo de produção deve ser finalizado em 2034. Atualmente, o Brasil distribui a vacina para gestantes pelo Sistema Único de Saúde a partir da 28ª semana de gestação. A imunização também tem impacto na saúde dos bebês, já que a proteção passa da mãe para a criança. A expectativa é de que a fabricação nacional aumente a oferta do imunizante pelo Sistema Único de Saúde.
0: Vamos pro intervalo primeiro de hoje, 6h47. Como é que tá o seu fluxo por aí? Já saiu de casa? Já tá na lida? Já tá na correria? Já tá enfrentando o trânsito? Sinal que não tá funcionando? Acidente? Me conta aí. 999-41-0107. Até já.

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5: Bom dia para você, 6h49.
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7: Eu parei agora na Ernesto Geisel. Aqui o trânsito ainda está fluindo bem, como em toda a extensão da via. Mas olha, lá no cruzamento com a Avenida Afonso Pena, o semáforo não está funcionando. Então, muita atenção, porque ali nesse trecho tem momentos que fica travado. Então, fiquem alerta. Na Dom Aquino, com a Avenida Ernesto Geisel, já tem alto fluxo. Na Padre João Cripa, com a Fernando Correia da Costa também. E lá na Duque de Caxias, o trânsito está...

0: em mais lá para cima, em frente ao Parque das Nações. Era de noite, elas estavam em grupo, eram muitas, viu? Parte no canteiro, parte na avenida. E a PMA acredita que, como elas são de pelos escuros, isso teria dificultado a visibilidade do motorista mesmo com o farol, gente, elas na pista. Muitas foram atingidas em cheio e depois foram atingidas de novo pelos outros veículos que vinham atrás. A gente sabe, acidente, na maioria das vezes, é uma fatalidade, né? Em sua grande maioria, não há intenção. Mas isso expõe um pouco da desatenção do motorista, ou às vezes uma falta de sinalização numa região onde a gente sabe que esses animais podem passar. Nós já vimos antas, nós já vimos veados, nós já vimos capivaras, muitos animais que passam ali pela Avenida Afonso Pena. Fica esse alerta, tá? Para você que vai passar por lá. A Solurb é quem retira as carcaças do local e a promessa era de que eles fariam isso ontem mesmo. Se você está passando por essa região, me atualiza por aí.
1: 6h51, a Justiça recebeu a denúncia do Ministério Público e transformou em réus 8 investigados na Operação Antídotum, que apura suspeita de desvio de dinheiro na Santa Casa de Campo Grande. Entre os réus está a ex-presidente do hospital, Alir Terra Lima. A acusação envolve um contrato para digitalização de prontuários e aponta um prejuízo de quase 2 milhões de reais. A Cristina Ramos traz os detalhes para a gente.
2: A decisão é do juiz Valdir Peixoto Barbosa, da 5ª Vara Criminal Residual de Campo Grande. Agora, os 8 réus terão de apresentar resposta à acusação à justiça. Além de Alir Terra Lima, também se tornaram réus o ex-vice-presidente da Santa Casa, Jari de Carvalho Castro, o diretor administrativo financeiro, Rinaldo Romano, o diretor administrativo, Alessandro Dias Junqueira, o diretor de finanças adjunto e conselheiro Paulo Guilherme Gutierrez Mariosa, a supervisora do Serviço de Arquivo Médico e Estatística, Monique Gregório de Oliveira, e o empresário Maurício Aparecido Benites. A denúncia do Ministério Público aponta que o grupo teria atuado entre janeiro de 2024 e setembro de 2026. A investigação concentra-se nesta ação em um contrato com a empresa Red Valley para digitalização de prontuários. O contrato previa pagamento de R$ 150 mil reais por mês para digitalizar até 3 milhões de páginas. Entre janeiro e abril de 2025, foram registradas cerca de 1 milhão e 770 mil páginas. Pelo volume, o valor corresponderia a cerca de R$ 88.600. Reais. Mesmo assim, a empresa já havia recebido R$ 750 mil. Reais. O Ministério Público calculou neste período uma diferença de mais de R$ 661 mil. Reais, e aponta dano material de R$ 1.970.850 reais nesta frente da investigação. No depoimento ao GAECO, Alir Terra admitiu que a direção da Santa Casa foi informada sobre inconsistências no contrato e que, mesmo assim, a diretoria decidiu manter a contratação. Vamos ouvir um trecho desse depoimento de Alir Terra.
3: A diretoria corporativa ficou a verificar qual que era a situação que estava acontecendo. Tem na ata, eles têm ata, o Sobaras tem ata de tudo. Falou que já não pagaria nem um centavo a mais e que tinha que fazer, parece que, a compensação de tudo, entendeu? E deliberou por não encerrar o contrato, porque se encerrasse o contrato, a instituição ia perder muito, porque já tinha feito muita coisa, só ia reordenar o serviço.
2: A ex-presidente disse aos investigadores que a decisão foi tomada em conjunto pela diretoria e que o objetivo era evitar mais prejuízos à Santa Casa. Ela também negou ter acompanhado diretamente a execução do serviço ou os pagamentos. O Ministério Público, por outro lado, atribui a Alir um papel central no esquema e afirma que ela tinha poder de decisão sobre a continuidade dos contratos. Volto com vocês no estúdio.
1: Olha, a defesa da ex-presidente nega qualquer envolvimento em irregularidades e afirma que Alir foi denunciada apenas pelo fato de ser presidente da Santa Casa, que as decisões eram tomadas em conjunto com a diretoria. Nós procuramos, mas não conseguimos contato com a defesa das outras pessoas transformadas em réus, né?

0: É importante destacar o fato de a justiça ter recebido e transformado os investigados em réus não significa condenação. A condenação é um próximo passo, se acaso isso acontecer, né? A partir de agora, respondem à ação penal e poderão apresentar as suas defesas.
1: Em 24 de setembro, a justiça determinou o afastamento da diretoria e do conselho de administração do maior hospital de Mato Grosso do Sul após um pedido do Ministério Público. O tribunal nomeou então um gestor provisório para assumir o controle da instituição. Luiz Alberto Hiroki Kanamura é médico intensivista, trabalha na Santa Casa há quase 4 décadas. Agora, como gestor provisório, ele tem a missão de reorganizar os serviços do maior hospital. Segundo ele, o cenário é caótico, principalmente na área financeira mesmo, com repasses que diretamente várias vezes vêm do estado e do município. Conforme o diretor, o hospital acumula uma dívida de 810 milhões de reais e cada mês começa um período com um déficit de 14 milhões. Para regularizar a situação, uma das estratégias da gestão provisória é reavaliar o contrato firmado com o SUS. A ideia é discutir com as secretarias municipais e estaduais quais serviços devem ser priorizados e como eles podem ser financiados. Vamos ouvir.
2: Negociar com os entes, seja município e estado, as duas secretarias, fazer o que eles precisam, o que eles querem da Santa Casa, o que a sociedade precisa, que são as 7 áreas principais, que é politraumatizado, neurocirurgia, neurologia, linha cardiovascular, tanto da parte clínica como cirúrgica, a linha vascular arterial, que só faz aqui, todos eles só fazem aqui, e o grande queimado que no estado também é só aqui. Essas são as áreas que nós vamos focar, todos os recursos que nós tivemos no princípio, não deixando de ter os outros, desde que assim o estado e o município entenda que eles têm interesse em aportar um capital para isso daí. Isso deve estar fora do contrato.
0: 6h57, outra medida para tentar equilibrar as contas é reduzir despesas. A instituição diz que as diretorias técnicas, financeira, administrativa e de gestão têm missão de cortar 20% dos gastos nas próximas semanas. Ainda conforme o gestor, os contratos da Santa Casa estão sendo analisados por uma auditoria externa.
2: 60% dos contratos da Santa Casa são vencidos, ou seja, eles não existem. 30% são contratos que provavelmente vão ser revisados e cancelados, não faz sentido ter. E 10% estão em atividades que eu não vi todos os contratos, mas nós separamos por grupo. Nesse grupo, contratos já foram revistos e já está sendo tomadas atitudes. Se você vai observar no decorrer da semana aí, porque nós tomamos sempre 3 preços no mínimo para contratar. Nós não somos público, mas nós estamos agindo assim, até para que a sociedade fique tranquila que nós estamos cuidando do dinheiro público, parte dele é público, da melhor forma possível.
1: O gestor Luiz Kanamura tem 180 dias para conduzir a reorganização do hospital, conforme um prazo estabelecido pela Justiça. E ele fala sobre esse compromisso.
2: Nosso foco principal é ter um rumo, e esse rumo passa pelo contrato, esse rumo passa pela negociação com os entes e transparência em tudo que a gente fizer. Tudo que nós fizermos vai ser publicitado, vai ter auditoria para acompanhar, os contratos vão estar todos expostos, e toda vez que chegar aqui e mostrar que nós estamos no errado e o rumo certo é esse, nós vamos pegar o rumo certo.
1: E agora falando ainda sobre a Santa Casa de Campo Grande, ela vai deixar de oferecer a princípio a cirurgia cardíaca congênita pelo SUS. O serviço foi retirado do novo contrato negociado com o poder público. Segundo a direção do hospital, o contrato anterior está vencido e a manutenção depende dessa negociação, inclusive com a possibilidade de aporte de recursos tanto do município quanto do estado. A Santa Casa é, pelo SUS, a única unidade do estado que realiza esse tipo de cirurgia. A direção também informou que tentou retomar a parceria com uma médica que já atuava no serviço, mas ela não aceitou voltar. A retirada da cirurgia cardíaca congênita também afeta outras áreas da assistência prestada pelo hospital.
0: Essa decisão acende um alerta para o atendimento de crianças com problemas cardíacos pelo SUS. Isso porque a Santa Casa é, até agora, a única unidade do estado a oferecer esse tipo de tratamento. Segundo o gestor da Santa Casa, a manutenção depende agora de uma negociação entre o hospital, o estado e o município. A Prefeitura de Campo Grande informou que não retirou a cirurgia cardíaca congênita das discussões do SUS. Segundo a CESAL, o município defende a manutenção do serviço desde que o hospital tenha condições estruturais para realizá-lo. A secretaria afirmou que as negociações continuam para garantir o atendimento. Nós também entramos em contato com o governo do estado e também com o Ministério da Saúde, mas até o momento, nada de retorno.
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0: Capa do PP, quarta-feira, terá calor de 35 graus e chuva em diferentes regiões de Mato Grosso do Sul. Daqui a pouquinho você vai saber qual que é a máxima nossa aqui para Campo Grande com a Amanda Raíssa, que vem aqui, né, fazer a previsão do tempo. Essa informação da Santa Casa também está na capa do portal. Ex-presidente e diretores da Santa Casa viram réus por corrupção. Tem um acidente que a gente também já tratou. E pela primeira vez em Mato Grosso do Sul, bombeiros encaram 100 metros de altura em treinamento de salvamento. E aqui o interessante é que tem a imagem lá, bem pertinho da Barba de São Pedro, né? Com o bombeiro participando desse treinamento.
1: E daqui a pouquinho a gente fala mais sobre isso. Nós vamos para o intervalo com mais uma informação do semáforo da Afonso Pena com Ernesto Geisel, que está desligado. E segundo a Aline, parece que a equipe da energia elétrica já chegou por lá. Tá um caos nesse cruzamento, hein? Até já.
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0: Bom dia para você, agora 7:02.
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1: 7:03, estamos de volta em Campo Grande. Um homem de 52 anos perdeu R$17.500 ao tentar comprar pneus de caminhão pela internet. A vítima negociou a compra pelo WhatsApp, fez um Pix de R$5.000 e duas transferências de R$5.700.000. Os pneus não foram entregues, claro, porque era um golpe e o suposto vendedor parou de responder. O caso serve de alerta para quem faz compras pela internet. Antes de pagar, pesquise a empresa ou vendedor e desconfie daqueles preços muito baixos. No Pix, confira sempre o nome e os dados do destinatário antes de confirmar. E se cair num golpe, avise imediatamente, peça a contestação da transação o mais rápido possível e registre um boletim de ocorrência.
0: É por essas e outras razões que a gente fala, né? Vai lá, toma um café com o vendedor, você vai fazer um bom negócio, né? 7:03, a Polícia Militar de Mato Grosso do Sul regulamentou o uso do aplicativo Conecta Promusse, criado para registrar atendimentos e acompanhar vítimas de violência doméstica. A norma foi publicada nesta terça-feira no Diário Oficial do Estado e já está valendo, viu? A Cristina Ramos com as informações.
8: Com a nova regulamentação, as equipes do programa Mulher Segura da Polícia Militar terão que lançar na plataforma todos os atendimentos, acompanhamentos e fiscalizações feitos com as vítimas. O Conecta Promuse vai centralizar o histórico eletrônico de cada caso e permitir o registro de visitas, avaliações de risco e informações sobre medidas protetivas de urgência. A ferramenta também vai permitir a inclusão de documentos, fotografias e outros elementos relacionados aos casos. Os dados poderão ser usados para produzir relatórios, estatísticas e indicadores sobre a violência doméstica. Os registros devem ser feitos logo após cada atividade. Em situações excepcionais, o prazo é de até 24 horas. Se o policial estiver sem internet, o aplicativo permite o registro offline, com sincronização posterior. O acesso é restrito a profissionais autorizados e o compartilhamento de dados só pode ocorrer com os órgãos competentes e nas situações previstas em lei. Volto com vocês, Bruno e Tonhão.
1: Obrigada, Cris. Servidores públicos estaduais de Mato Grosso do Sul vão ter um feriadão de 4 dias em novembro. O governo do estado transferiu o ponto facultativo do Dia do Servidor Público, que seria no dia 28 de outubro, para sexta-feira, 30 de outubro. Com isso, a folga fica colada no fim de semana e no feriado de finados, que cai numa segunda-feira, no dia 2 de novembro. Já o dia 28 de outubro terá expediente normal. A mudança vale para os órgãos e entidades da administração direta e outras da Fundacional do Poder Executivo Estadual. Mas atenção, serviços considerados essenciais e que não podem ser interrompidos não entram como ponto facultativo.
0: 7:06, uma viagem pela história de Campo Grande, de Mato Grosso do Sul e da própria indústria no estado. Essa é a proposta da exposição SESI 80 anos, Indústria em Movimento, do Trilho ao Beach, que será aberta ao poder público hoje. Na casa
1: ao
0: da
1: público.
0: Indústria.
1: A todo mundo.
0: A todo mundo, né? Ah, eu falei o quê?
1: Falou poder público.
0: Ah, não, é ao público.
1: Ao público.
0: Né? Muito obrigado a nós, a todo mundo, né? A mostra reúne recursos imersivos, fotografias, documentos, inteligência artificial e depoimentos para contar como a ferrovia ajudou a transformar a capital e qual pode ser o futuro da nossa indústria. Para falar sobre a exposição, nós conversamos agora com o superintendente regional do SESI, o Regis Borges. Regis, muito obrigado pela sua presença aqui. A gente tem também a indústria contribuindo ativamente para a construção dessa nossa história. E a gente consegue ver isso na exposição. Como é que foi reunir essa história e conseguir chegar até uma mostra que o público consiga ir e perceber como a indústria se conectou a esse canto do Brasil nesses anos todos?
1: Bom dia.
9: Bom dia, Tonhão, bom dia, Bruna.
1: Bem-vindo, viu? Obrigada.
9: Muito obrigado pelo convite, é um prazer estar aqui com vocês, falando dessa exposição que marca um momento importante na história do sistema indústria, né, do SESI, aqui no Mato Grosso do Sul, mas também todo o país, né? São 80 anos dessa instituição, que tem um propósito muito nobre, muito importante, que é promover o desenvolvimento econômico a partir do cuidado com as pessoas. Né? Então, Mato Grosso do Sul, que vive esse cenário tão promissor, né? Tão forte, pujante de desenvolvimento econômico, hoje tem uma história até chegar aqui. E é isso que a gente vai buscar contar nesses 10 dias de exposição lá na Casa da Indústria, aperta ao público a partir de amanhã, das 8 às 18 horas. É só chegar para fazer a visita, né? Grupos aí a gente pede para poder fazer o agendamento, mas a exposição ela vai contar um pouco dessa história.
1: De que forma que ela conta? Tem imagens, fotos, vídeos? O que é que tem lá?
9: Bruna,
1: dá para adiantar? Dá para dar um spoiler pra gente?
9: Dá para adiantar até para aguçar a curiosidade do pessoal, né? Primeiro assim, eu acho que isso foi uma proposta da nossa presidência, né, do nosso presidente Sérgio Longuen lá da Fiemes, de que a gente pudesse trazer essa perspectiva contando a história a partir de fatos reais, a partir das pessoas que compuseram e que fizeram parte dessa história. Então foi feito todo um trabalho de pesquisa, né, de levantamento de dados, de documentos, fotos, imagens. E uma curiosidade, não sei se vocês sabem, assim, enquanto o estado Mato Grosso Uno, né, 80 anos atrás, o trabalho do sistema indústria, o trabalho do SESI, ele começou por Corumbá.
0: Corumbá?
9: Por Corumbá, porque Corumbá era o polo industrial da época com
0: era
9: a mineração.
0: Dos portos mais movimentados do Brasil era Corumbá, né?
9: Exatamente, a gente teve até a oportunidade de fazer um registro, uma comemoração em Corumbá esse ano, mas nessa oportunidade aqui na Casa da Indústria, como eu disse, nós vamos ter um trabalho inspirado no que a própria ferrovia trouxe, o trem trouxe pra gente nessa história.
1: Por isso que o trilho vai no nome da exposição, né? Uma viagem do trilho ao beat. O que que esse nome representa?
9: Ele representa essa visão de onde viemos e para onde estamos indo, né? Então, nessas estações dentro da exposição, serão quatro estações, né? Na primeira estação, a gente traz, inclusive utilizando a tecnologia, utilizando a inteligência artificial, e reproduzindo através de vídeos, né? E uma experiência imersiva, esses registros históricos, imagens, né, bem interessantes, e como que a gente poderia se enxergar naquela época, né? Toda vez que você visita um museu, toda vez que você visita um local histórico, não te dá aquela sensação, aquela curiosidade, poxa, como é que era naquela época?
1: Sim.
9: Então a gente tentou fazer isso de uma forma bem bacana, que foi usar a tecnologia para poder fazer essa imersão. E a partir daí a gente seguindo o trilho dentro dessa exposição, né, seguindo o trilho do trem, passando por outras três estações, contando a história das pessoas que compuseram todo esse processo, falando sobre educação, falando sobre o futuro, inclusive por isso do Trilha ao Beat, para onde estamos indo, né? Esse cenário que a gente vive hoje tão disruptivo, aonde as transformações acontecem numa velocidade impensada até 10 anos atrás, né, até pouco tempo atrás, como é que a gente está se posicionando como Estado e, né, e como SESI, como FIEMS, para dar suporte a tantas indústrias que chegam e as pessoas que vão fazer parte dessa história também. Então, acho que é importante esse convite a todos que estiverem disponíveis. Inclusive, tem feriado, Semana do Saco Cheio, né, e vai estar tudo aberto.
1: Vai
9: estar aberto, todo mundo
1: legal,
9: com disponibilidade para ir lá.
0: É legal a gente ter uma oportunidade dessa, Bruno, porque assim, a gente viu, né? A erva mate, uma das primeiras atividades econômicas fortes aqui do estado, considerado um dos primeiros ciclos. Depois a indústria vem com soja, milho, boi, celulose, setor sucroenergético. E a gente começa a perceber que durante todo esse trajeto, embora a gente nunca tenha dado uma importância tão merecida, a indústria sempre esteve ali, participando da força da economia de Mato Grosso do Sul. E nesse momento, por exemplo, que ela se diversifica, é uma bela oportunidade para traçar esse paralelo do como ela foi e aonde é que ela está chegando, né, Regis?
9: É isso mesmo, Tonhão. É interessante que às vezes essa conversa parece que está muito distante, né, do grande público. Às vezes quem mora em Campo Grande não consegue enxergar o impacto e o reflexo que às vezes numa cidade do interior que está recebendo uma grande indústria, um grande empreendimento tem nas nossas vidas. E faz todo sentido, né? E isso faz parte da nossa história. Isso está influenciando a nossa vida hoje. E pensar como a erva mate, como você disse, como a proteína animal, né? A carne, a nossa pecuária tão, né, tradicional e tão bem vista em todo o país e no mundo, como que isso se correlaciona comigo nesse momento, como uma pessoa que tenho que buscar estar preparado, qualificado adequadamente para esse cenário. Então acho que é uma oportunidade de conhecimento, de imersão, mas também de reflexão e de aproveitar a oportunidade lá para falar, poxa, para onde eu posso ir? O que eu posso fazer na minha vida, né? E inclusive usar os próprios recursos do sistema indústria que tem lá o Senai para qualificação e uma série de oportunidades.
1: E tem muita gente que vivenciou muitas etapas, né, dessa história que vocês estão contando lá. A ouvinte Janice, por exemplo, está passando aqui. Lembrei do saudoso trem Fernando Vieira. Né? Então ela está aqui com essa saudade. E muito disso, Janice, vai estar nessa exposição. Então deixa eu reforçar a data para a visitação ao público a partir de amanhã, certo?
9: Isso, a partir de amanhã, às 8 horas da manhã.
1: Das 8 horas da manhã até 17 de outubro?
9: Até o dia 17 de outubro, sempre das 8 às 18.
1: Aos finais de semana e feriado, das 10 às 6 da noite, certo? Então tá, local, edifício Casa da Indústria, tá? Avenida Afonso Pena 1206, no bairro Amambaí. Entrada de graça. Se for só você e sua família, pode chegar e visitar. Se for um grupo maior, aí eles pedem para que agende, certo?
9: É isso mesmo. E o agendamento pode ser direto pelo nosso site, né? sesms.com.br. Tá facinho de achar lá.
1: Regis, muito obrigada por você passar por aqui, fazer esse convite e trazer um pouquinho dessa história tão importante para o nosso estado, tá?
9: Obrigado,
1: uma correlação muito grande com o nosso estado. Obrigada.
9: Obrigado,
1: bom trabalho para você.
9: Obrigado, Tonhão. Tudo de bom.
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0: Vamos para a redação multiplataforma, a Mari Chianese com os destaques do Portal Primeira Página. Bom dia, Mari.
10: Bom dia, Tonhão. Bom dia, Bruna, ouvintes. É isso, olha só, pessoal, nosso primeiro destaque aqui da redação do Primeira Página é a respeito de uma notícia divulgada ontem, terça-feira, pelo Ministério do Trabalho e Emprego. Mato Grosso do Sul tem atualmente 27 nomes na chamada lista suja do trabalho análogo à escravidão. A relação reúne pessoas e empresas flagradas durante fiscalizações realizadas entre 2024 e 2026. Só na atualização deste ano foram incluídos 11 nomes de empregadores do estado. Os casos estão espalhados por 16 municípios aqui de Mato Grosso do Sul. Entre as principais cidades estão Corumbá, que concentra o maior número de ocorrências, além de Porto Murtinho, Ribas do Rio Pardo, Aquidauana, Bonito e também Ponta Porã. Em quase todos os casos, os flagrantes ocorreram em fazendas. A inclusão na lista só acontece depois da conclusão do processo administrativo relacionado ao auto de infração por trabalho análogo à escravidão. Denúncias devem ser feitas de forma sigilosa pelo sistema IP, canal exclusivo do Ministério do Trabalho para esse tipo de ocorrência. Volto com vocês.
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0: Vamos lá, trazendo informações para você. A gente está no período de divulgação dos vencedores do Prêmio Nobel, né? Ontem nós falamos do Nobel, acho que de medicina, que saiu, né? Agora saiu, francês e japonês levam Nobel de Química por estudos sobre moléculas. E aí é o seguinte, eu vou abrir a notícia agora, não li ainda. Vou torcer para que o nome do japonês...
1: Não, eu já ia falar isso, você é corajoso, você é corajoso.
0: Não, é fácil, gente, é um cientista bastante conhecido. O francês Henri Kagan e o japonês Kenzo Sohai foram os ganhadores do Nobel de Química de 2026 pela descoberta de efeitos não lineares e de alta catálise na síntese orgânica assimétrica. Cientistas vão dividir um prêmio de 12 milhões de coroas suecas, o que dá mais ou menos 6 milhões e 200 mil reais.
1: Muito bem, vamos nessa, são 7h18. Vamos fazer mais uma pausa aqui no nosso jornal pelo rádio, mas daqui a pouquinho a gente volta. E se você ontem à tarde tá chegando agora aqui pela rádio e tá assim curioso ou curiosa para saber o que aconteceu aqui dentro do prédio da TV Morena, que você viu uma viatura do Corpo de Bombeiros, muitos militares por aqui, eu vou te contar já no próximo bloco, tá bom? Até já. 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
1: Acabei de passar na Avenida Fontes Pena com Ernesto Geisel. Por lá, os semáforos já estão funcionando normalmente. Mas atenção, nesse trecho, enfrentei um trânsito pesado, então fique o alerta. Na Cândido Mariano, tem lentidão perto da Ernesto Geisel. E na Antônio Maria Coelho, o maior fluxo está entre as avenidas Ernesto Geisel com o Noroeste. Na Avenida Mato Grosso, a situação está crítica entre a Padre João Cripa e a Avenida Calógeras, nos dois sentidos da via. Outro trecho que também merece atenção é a Rua Bahia. Lá tem lentidão desde Joaquim Murtinho, com a Charles Café, e essa lentidão passa a Avenida Mato Grosso e chega até a Rua Amazonas. Volto com vocês.
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4: Hoje tem divulgação do IGPDI, né? De setembro. É a divulgação feita pela Fundação Getúlio Vargas. Já o Banco Central divulga o fluxo cambial referente à semana anterior, né? Ontem o mercado caiu, a bolsa fechou em queda de 0,52%, com o Ibovespa a 205.835 pontos. Né? O dólar caiu 0,51 e fechou em R$4,97.
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4: Bom dia, ótima quarta-feira, 7h20.
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5: Primeira página. Eu tô recebendo uma mensagem aqui de um mini ouvinte que diz que eu falo muito rápido o número do telefone da rádio. Embora eu fale umas 30 vezes todos os dias, tá certo. Então, ó, se você quer interagir com a gente, né, Augusto? 99941-0107.
4: Anotou aí, Augusto?
5: Anotou? Se não anotou, Augusto, fica pra próxima, tá?
4: Daqui a pouco eu falo de novo.
5: Mas se você quiser dar um Google aí também, digita Morena FM, e aí você já vai achar facinho esse número de telefone. 99941-0107. Bom, eu prometi que eu ia falar sobre uma imagem que talvez muita gente tenha visto ontem à tarde e se assustado, né? Imagine você precisar de um resgate a uma pessoa 100 metros de altura. Essa é a distância que nós temos do chão até o topo da torre da TV Morena. E ela ajudou militares nesse treinamento. É um tipo de situação, gente, que bombeiros estão fazendo aqui na capital. Estão treinando, se aperfeiçoando. E pela primeira vez, o Estado tem um curso de especialização em salvamento em altura. A capacitação prepara os militares para que possam atuar em ocorrências de alto risco. E ontem, essa sala de aula dos bombeiros foi bem no nosso quintal. Então foi por isso, tá? Que você viu os bombeiros pendurados ali na torre, uma enorme viatura dos bombeiros e muita movimentação aqui dentro do prédio da RMC. Eles usaram a torre da TV Morena para treinar. São 200 horas de curso. Além da torre, os militares passaram por treinamento em outros ambientes de risco também, como prédios aqui da cidade, e a proposta é justamente simular situações reais para que os alunos coloquem em prática técnicas que garantam a segurança dos socorristas e das vítimas. 12 militares já são formados na capacitação e neste curso atuaram como instrutores da nova turma. Vamos ouvir o soldado Gustavo Máximo, o major Evaldo Nunes de Oliveira, que coordena o curso, e a instrutora Poliana Vruck.
6: Realmente precisa ter muita técnica, muito conhecimento. Não adianta achar que vai fazer força e vai conseguir. Se não tiver o conhecimento técnico, a expertise, né, de saber o que fazer na hora certa, é muito difícil trabalhar. Então, tendo esse curso, a gente pode atuar de forma melhor e poder salvar vítimas.
7: É uma das premissas, né, do resgate, é nós, bombeiros, estarmos em segurança e oferecer essa segurança também para a nossa vítima, né? Então, assim, as técnicas que a gente aprende durante o curso são fundamentais para que a gente atenda a ocorrência e faça o resgate totalmente em segurança.
5: Nós ouvimos o Gustavo Maximiano, tá? Gustavo Maximiano.
4: 7h23, o Enem vai ser daqui praticamente um mês, no dia 8 de novembro, tá chegando, e você, candidato, sabe o que realmente vale a pena estudar nessa reta final? Tudo vale a pena estudar, né? Mas focar naquilo que, de repente, tá mais próximo de cair, de ser conteúdo da prova? A repórter Letícia Cerello ouviu professores de redação e reuniu dicas sobre os temas que merecem atenção, como organizar os estudos e evitar erros na hora da prova.
8: Nessa reta final, muitos estudantes ainda têm dúvidas sobre o que acompanhar para chegar mais preparados para a redação. A orientação dos especialistas é não tentar adivinhar o tema da prova, mas ampliar o repertório e desenvolver a capacidade de argumentação. A professora Ana Maria Bernardelli destaca a importância de compreender os assuntos da atualidade em vez de apenas decorar informações.
9: Aos estudantes, muito importante, não estudem esses assuntos apenas como notícia. Procurem entender o problema, suas causas, suas consequências e quem é afetado por ele. Porque é essa compreensão que depois vai permitir ao aluno argumentar, mesmo que a proposta da redação venha com uma formulação que ele não esperava.
8: Entre os assuntos que podem ajudar a ampliar esse repertório estão a inteligência artificial no meio de trabalho e nos estudos, as canetas emagrecedoras e a inclusão de pessoas neurodivergentes. Para o professor de redação Ale Jamil, mais importante do que decorar temas é desenvolver a habilidade de interpretar e relacionar conhecimentos ao assunto proposto.
10: Eu sempre falo do aluno que não existe você decorar tema, né? Você tem que ter a habilidade de interpretar para poder discorrer sobre qualquer tema que caia, mesmo porque lá no vestibular o aluno terá as coletâneas que vão nortear a argumentação. Ele vai ter alguns assuntos que são pertinentes ao tema. Aí vem a capacidade que ele tem de argumentação e a bagagem sociocultural que ele traz, o estudo da vida, né, que é o conhecimento que ele tem que avaliar ao tema proposto. Então, decorar tema não é legal não, porque uma ampla variedade de temas, se o aluno ficar tentando decorá-lo, vai gerar uma ansiedade. E se ele pegar o tema e não for algum daqueles que ele decorou, ele vai ter uma frustração e pode comprometer a prova.
8: A cartilha de redação no INEP também orienta os candidatos sobre o uso de repertórios socioculturais na construção da argumentação. Referências precisam estar relacionadas ao tema e ser utilizadas de forma produtiva e não apenas inseridas no meio do texto. Quem explica como desenvolver uma boa argumentação é a professora de redação Raquel Silf.
11: Então o aluno tem que entender razões pelas quais esse problema acontece, porque daí ele pode apontar causas, ele pode fazer com que o examinador entenda que aquilo é importante, né? E o aluno precisa também entender quais as consequências de não solucionar essa questão, porque ela vai continuar sendo um problema, né? No meio social.
8: Na reta final, a recomendação é priorizar os estudos, acompanhar as notícias, ampliar o repertório e, principalmente, praticar a escrita e revisar os próprios erros. As provas do Enem 2026 já estão marcadas para o dia 8 e 15 de novembro. Então, se prepare e estude. Letícia Cerello para o Primeira Página.
5: Valeu, Letícia. Agora a Vivi vem conversar com a gente porque a prova está chegando daqui a pouco mais de 30 dias e ela é caminho para a universidade. Os candidatos inscritos estão aguardando a divulgação dos endereços onde eles farão o exame, né, Vivi?
1: Exatamente, Bruna. E tudo que diz respeito ao Enem gera uma expectativa, pois isso é possível que os locais sejam disponibilizados nas próximas semanas por meio do cartão de confirmação de inscrição, mas ainda não há uma data específica anunciada nas orientações consultadas do INEP. E também não pode achar que é o mesmo endereço do ano passado. Por exemplo, se alguma vez você fez prova na UFMS, isso não significa que você fará lá novamente. O local de aplicação pode ter sido alterado. Então, essa checagem é importante quando houver essa divulgação. O documento ficará disponível na página do participante. Aliás, é nesta plataforma que o inscrito tem acesso a todas as informações da prova. Essa página indica o número de inscrição, as datas e os horários do exame, a escolha do candidato sobre qual língua estrangeira terá na prova e muitos dados pessoais de cadastro. Pela primeira vez, os estudantes concluintes do ensino médio na rede pública de ensino foram inscritos automaticamente no Enem, com base nos dados informados pelas redes de ensino. Quem vai fazer o Enem 2026, o Exame Nacional do Ensino Médio, nos dias 8 e 15 de novembro, precisará apresentar um documento de identificação válido para entrar na sala de prova. Ele pode ser físico ou digital, todos com foto, desde que esteja sempre os documentos aceitos pelo INEP, como e-título, CNH digital e o SIM digital. Além do documento, é necessário que o participante leve caneta esferográfica de tinta preta fabricada em material transparente. Volto com vocês.
4: Muito bem, são 7 horas e 29 minutos. Os estudantes inscritos na Supermaratona do Enem 2026 receberam ontem um simulado preparatório para a prova. O material foi enviado diretamente por e-mail com 60 questões, sendo 15 de cada área do conhecimento. O gabarito comentado será enviado no dia 8 de outubro. Também estão previstos cronogramas de estudos para ajudar os candidatos nessa reta final. A partir do dia 19, o G1 começa a publicar vídeo-aulas de revisão. A Supermaratona terá aulas presenciais em Goiânia nos dias 31 de outubro e 1º de novembro, das 8h30 ao meio-dia e das 8h30 da manhã a 1h30 da tarde, tá? Nos horários de Brasília, tá? Quem não puder ir acompanhar a transmissão ao vivo, pode acompanhar a transmissão ao vivo, é de graça pelos portais do G1, aqui para nós também em Mato Grosso do Sul, tá? A Supermaratona é realizada pela Rede Anhanguera e Rede Mato Grossense de Comunicação em parceria com a Pontifícia Universidade Católica, a PUC Goiás.
5: Notícia do portal Primeira Página: tem uma oportunidade para quem tem ensino superior e quer ingressar na Marinha. Tem vagas para Mato Grosso do Sul, tá? Ao todo no Brasil, a Marinha abriu inscrição para mais de 370 vagas. Aqui para Mato Grosso e Mato Grosso do Sul são 16. Remuneração passa dos R$ 9.000, tá? Acesse o portal Primeira Página, de onde já vem a nossa próxima notícia com a Mari Chianese ao vivo. Oi, Mari.
12: Oi, pessoal, estamos de volta e o nosso segundo destaque é sobre moradia. A AGEAB, a Agência de Habitação Popular de Mato Grosso do Sul, publicou uma lista de moradores inadimplentes que correm o risco de perder o imóvel por falta de pagamento. Ao todo, são beneficiários de 34 cidades do estado. Entre os municípios estão Campo Grande, Dourados, Três Lagoas, Corumbá, Ponta Porã, dentre outros municípios. Os moradores têm 5 dias úteis para procurar a AGEAB e renegociar os débitos. Quem não regularizar a situação poderá ter o nome inscrito em dívida ativa, além de ter a dívida protestada e ficar sujeito a medidas judiciais, incluindo a retomada do imóvel. A negociação pode ser feita presencialmente na AGEAB em Campo Grande ou pelos telefones 3348-3100 ou o 3348-3168, que também atende pelo WhatsApp. O pedido de renegociação será analisado pela agência em até 60 dias. Mais detalhes aí dessa convocação está lá no nosso portal Primeira Página. Volto com vocês.
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5: Dados da Famasul, nós temos arroba do Boi Gordo Livre de Fundo Rural em Mato Grosso do Sul, R$ 354,44. Com o Fundo Rural, R$ 360,31. A saca de 60 quilos do milho em Mato Grosso do Sul, R$ 52,80. Em Dourados, R$ 53. 7h32, vamos para mais um intervalo. Daqui a pouquinho a gente volta com mais notícia para você que tá com a gente aqui na Morena FM, a sua Rádio Easy. O intervalo é bem rapidinho, até já.
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4: Bom dia, 7h33.
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5: O TDAH, transtorno do déficit de atenção e hiperatividade, é uma condição neurodesenvolvimento que pode afetar a capacidade de manter a atenção, organizar tarefas e controlar impulsos. Muitas coisas do nosso dia a dia, coisas simples do dia, né? Os sinais podem aparecer ainda na infância, como dificuldade de concentração, esquecimentos frequentes, agitação e impulsividade. Mas o TDAH não fica necessariamente restrito à infância. Na adolescente, na vida adulta, os sintomas também podem mudar de forma e interferir em diversas áreas da vida, nos relacionamentos. Um estudo de longa duração ajuda a entender justamente essa trajetória e mostra que os sintomas do TDAH podem evoluir de maneiras diferentes ao longo da vida. A Letícia Cerello traz os detalhes.
17: Na infância, a hiperatividade e a impulsividade costumam ser mais visíveis. A criança pode ter dificuldades para ficar parada, esperar a vez, controlar a inquietação ou concluir uma atividade. Com o passar dos anos, esses comportamentos podem diminuir. Já a desatenção pode continuar presente e aparecer como esquecimentos, desorganização, dificuldade para concluir tarefas e manter o foco. Um estudo longitudinal publicado em 2021 acompanhou crianças com TDAH durante 16 anos. Os resultados mostram que cerca de 10% dos participantes tiveram remissão sustentada dos sintomas ao longo do período. Outros 10% mantiveram o transtorno durante todo o acompanhamento. Na maioria dos participantes, os sintomas oscilaram ao longo do tempo. Isso significa que pode haver períodos de maior ou menor intensidade, dependendo da fase da vida e das experiências da rotina. O acompanhamento reforça, portanto, que o TDAH pode se manifestar de maneiras diferentes na infância e na vida adulta, e que a evolução dos sintomas não é igual para todas as pessoas. Volto com vocês aí no estúdio, Bruno e Tonhão.
4: Muito bem, são 7h36. É muito importante, primeiro, a gente ter informações a respeito disso, para que depois a gente consiga ajudar quem passa por essa situação e também a respeitar mais quem está enfrentando esse tipo de situação. Né? Vamos começar a falar de política, viu, Celso Costa? Uma pequena alteração aqui. 7h36, após a reeleição, o governador de Mato Grosso do Sul, Eduardo Riddle, criou um grupo de trabalho para preparar o novo plano de governo que vai valer de 2027 a 2030. A medida foi oficializada em decreto publicado hoje. O grupo terá 8 integrantes escolhidos pelo próprio governador. Os nomes ainda vão ser divulgados. A equipe vai levantar os programas e projetos que estão em andamento e identificar o que pode atrapalhar a execução das novas metas, como problemas de orçamento, estrutura e questões jurídicas. Também vão ser avaliados os impactos financeiros das propostas e a necessidade de mudanças na estrutura do governo. O grupo ainda deverá criar indicadores para acompanhar o cumprimento das metas. O relatório final, com o plano de ação e recomendações, deverá ser entregue a Eduardo Riddle até 4 de dezembro deste ano. Quando a gente tem uma reeleição, como é o caso aqui de Mato Grosso do Sul, o que se espera é que essa transição de um mandato para o outro seja feita bem suave, né, Fabiano Arruda? Porque se entende que a administração está absolutamente por dentro de tudo aquilo que está acontecendo dentro do governo e de tudo aquilo que precisa fazer para os ajustes que se julgar necessário. Mas uma coisa que eu acho que é muito interessante numa campanha eleitoral, quando ela é bem conduzida e trabalhada pelas correntes políticas que disputam o processo eleitoral, é que uma campanha eleitoral é uma ótima, uma excelente oportunidade para se fazer uma avaliação do governo e para se debater e discutir situações que devem ser priorizadas.
18: É isso,
4: Tonhão. Então, o que se espera do governo agora é isso, né?
18: É, exatamente. Bom dia para você, bom dia para o Celso, para a Bruna e para os nossos ouvintes. Bom, nós conversávamos sobre isso com o Eduardo Rido na última segunda-feira e ele já avisava sobre esse processo de transição que, por mais, você bem explicou, por mais que seja o mesmo governo, existe aí uma transição entre mandatos e o próprio governador falou que vai estudar se vai fazer mudanças na estrutura do estado como um todo. Dizendo que o governo de Mato Grosso do Sul, na opinião dele, já tem uma estrutura considerada enxuta, mas que alterações podem ocorrer, né? Então você às vezes faz uma fusão de duas pastas, você cria uma outra, então tudo isso está no campo de possibilidades que pode ocorrer após um novo mandato já engatilhado, né, para prosseguir para os próximos 4 anos. Para além disso, nomes que participaram da disputa da campanha eleitoral e não foram eleitos, como por exemplo o ex-secretário Jaime Verhulk, que se candidatou a deputado federal e acabou não conseguindo a eleição, Viviane Luiza, que também era secretária de Estado, foi candidato e não conseguiu. Nomes como esses podem, de repente, pintar de volta como titulares de pastas ou não. O governador disse na última segunda-feira para a gente que ainda vai estudar, né? Vai conversar com essas pessoas, saberem se de repente eles têm interesse em voltar a fazer parte da administração estadual, mas são questões que serão analisadas como um todo pela gestão de Rido mesmo continuando. E além disso, nessa transição toda, qual que é a dinâmica financeira do Estado, que nos últimos anos não é que esteve, no último ano, vamos colocar, não é que esteve em dificuldades, porque os serviços acabaram sendo mantidos, mas as dificuldades foram por conta de quedas importantes de arrecadação, o ICMS do gás da Bolívia, então o governo teve que adotar decreto de contingência, então todo esse é um ambiente desafiador e que os próximos 4 anos precisam ser olhados a partir de agora, ou como isso vai se desenhar, as projeções de novas receitas ou não, tem o impacto da reforma tributária, tudo isso faz parte desse novo momento aí, Tonhão.
4: Muito bem, agora a gente tem outras questões das eleições que
18: do pós-eleição, né?
4: Que pós-eleição. Ainda não estão totalmente ajustadas.
18: É isso, mas o que está bastante ajustado nesse pós-eleição, a primeira sessão na Assembleia Legislativa ontem, sessão em plenário, naquele clima, né? 16 deputados, se não tiver...
4: Na ressaca?
18: Na ressaca, 16 deputados, se não tiver bem enganado, e muitas vezes a gente pode estar, porque a gente não acerta tudo, mas são 16 deputados que conseguiram reeleição, 8 não voltam, né?
4: Então você tem. É uma renovação pequena.
18: É uma renovação pequena. Então você tem 16 que conseguiram bons resultados, alguns entre os mais votados, né? Aquele clima de festa, de despedida para alguns que a partir do ano que vem já não voltam a ocupar as cadeiras da Assembleia Legislativa, darão espaço para outros parlamentares que assumem no ano que vem, mas teve esse clima lá. A primeira sessão da Assembleia Legislativa pós-eleição. Tem uma questão ainda que depende de uma análise na Justiça Eleitoral e pode alterar o que está lá, ou seja, fazer com que um dos deputados que estão lá, de repente, entrem nesse time dos que vão se despedir. O deputado mais votado, a gente trazendo esse contexto mais uma vez, deputado mais votado do PL, que é a maior bancada da casa, 9 cadeiras hoje, Zé Teixeira, ele pregou nessa primeira sessão, diálogo entre todos os parlamentares para definir os rumos do legislativo, independentemente de quem teve mais ou menos votos. O PT, a única legenda declaradamente de oposição, aumenta o número de cadeiras lá na Assembleia, de 3 para 4. e sobre Jamilson Nami, né, que é o ponto de interrogação neste momento. A Procuradoria Regional Eleitoral pediu o indeferimento do registro dele ao TSE, alegando impedimentos ligados a uma condenação por envolvimento com organização criminosa. O deputado respondeu à coluna política de primeira do Henrique Schutto, lá no Primeira Página, que já entrou com o recurso e está aguardando julgamento, e que nunca fez parte de uma organização paramilitar ou coisa parecida. Na prática, a impugnação de Nami impacta diretamente o mandato de outro deputado eleito, Márcio Fernandes, do PL. Os dois, inclusive, dividiram espaço na sessão de ontem. Se os 35.211 votos conquistados por Nami forem validados, haverá um recálculo do quociente eleitoral e, com isso, a Federação União Progressista passa de 4 para 5 cadeiras, enquanto o PL perderia uma das 9 vagas conquistadas, justamente a de Márcio Fernandes. Nós vamos ouvir agora Márcio Fernandes e também o presidente da Assembleia Legislativa, o Gerson Claro, que é do mesmo partido Dinami, que espera que esse impasse seja resolvido quanto antes. A defesa de Jamilson Nami informou que o pleno do TSE deve julgar o recurso ainda este ano. Vamos ouvir.
19: Eu estou eleito. Cabe à justiça definir o que vai acontecer para frente, só Deus sabe. Eu estou eleito.
20: A contar o voto do deputado Jamilson, no PP ganha um deputado e não perde nenhum. Nós passamos a ter 5. Hoje nós temos 4. Isso é fato, porque a gente fez a conta, que é interesse do partido. Agora, quem sai, nós não fizemos ainda. E se tem alguma outra ação judicial pedindo impugnação? Então, assim, isso vai ser o tempo que vai falar. E a minha expectativa é que isso se resolva dentro do ano, para não ficar. Nós tivemos casos aqui de praticamente o mandato terminando, o final do 3 anos de mandato para depois ter definição. Isso é muito ruim para o deputado, para o exercício e para a democracia.
18: É, ele estava se referindo ao caso de Neno Razzouk, né?
4: Sim.
18: É, ficou praticamente os 4 anos da legislatura lá na Assembleia, com um recurso pendente para ser analisado, e na reta final ele acabou sendo analisado. E o deputado já não faz parte mais dessa configuração da Assembleia Legislativa por conta dessa implicação judicial, Tonho.
4: É, a gente sempre cobra aquela situação, mas também acaba tendo obrigatoriamente que entender o processo, né? A gente acha que a justiça deveria dar uma solução mais rápida.
18: Isso.
4: Né? Por exemplo, você vai ver essa situação do Rio de Janeiro, né? Para traçar um paralelo. A gente está com o segundo turno batendo e uma decisão da justiça vai impactar se vai ter ou não segundo turno. Então fica o eleitor na dúvida, o candidato na dúvida, todo mundo na dúvida. E aqui teve esse processo, né? E aqui tem agora essa decisão pendente.
18: Esse novo episódio, gera essa insegurança, ou esse ponto de interrogação que fica aí pendente como algo para ser resolvido. O deputado está do outro lado, fica na expectativa, o eleitor que votou dos dois lados fica na expectativa também, enfim.
4: Né? E a coisa não anda, né?
18: É. Tem outro assunto pra gente falar nesse pós-eleição, Tonhão. Veja só, o primeiro turno das eleições teve quase 400 candidatos, praticamente 404, tirando os candidatos à suplência. 8 disputaram o governo do estado, 10 o Senado, 122 na Câmara dos Deputados e 251 para a Assembleia Legislativa. E para essa campanha toda se movimentar, só o custo da campanha para governo do estado foi de 10 milhões de reais, informados pelos candidatos à Justiça Eleitoral.
4: Oficialmente gastos.
18: Exatamente. Tem muita contratação dos trabalhadores, né?
4: Sim.
18: Agora, 90 trabalhadores que atuaram numa campanha eleitoral aqui em Mato Grosso do Sul estão dizendo que ficaram sem receber pelo serviço.
4: Foram passados para trás.
18: Calote em campanha eleitoral.
4: Calote no coitado do trabalhador que entregou santinho.
18: No sol.
4: Que fez bandeirada, que ficou lá no sol.
18: Exatamente.
4: Que acreditou nas promessas do candidato.
18: Uma dessas trabalhadoras afirma que ao cobrar a organização da campanha, ela teria sido ameaçada. O grupo teria feito as cobranças por mensagens e pelas redes sociais, mas não receberam. No começo da campanha, a coordenação teria pegado o número dos documentos pessoais, o título, mas não houve assinatura de contrato. A contratação para campanhas, é bom a gente dizer, é prevista na lei eleitoral, mas existe um ponto importante: a prestação de serviços durante esse período não gera um vínculo com o candidato ou com o partido. O fato do trabalho na campanha não gerar esse vínculo não significa também de que quem trabalhou não tem direito a receber. Aliás, está longe disso, né?
4: Está longe disso.
18: A lei eleitoral também estabelece regras para a contratação de pessoal durante a campanha. Os limites variam de acordo com o cargo disputado e o eleitorado de cada localidade. A fiscalização cabe à Justiça Eleitoral. Vamos entender um pouco mais desse universo, desse ambiente, com as entrevistas do advogado trabalhista Diego Granzotto e a procuradora-chefe do Ministério Público do Trabalho aqui no estado, a Cândice Arósio.
3: Ele não tem vínculo de emprego nesse período, mas ele tem o direito de qualquer período buscar a Justiça do Trabalho para receber. Inicialmente, ele tem que ter primeiro um contrato escrito com o candidato para comprovar que ele trabalhou naquele período como cabo eleitoral, ajudando na campanha eleitoral do candidato. Caso ele não tenha esse contrato escrito, apesar de ser obrigatório para o candidato, ele pode buscar outros meios de prova, como testemunhas que trabalharam juntos com ele nesse período, ou documentos, prints de conversa de WhatsApp. Todos os casos vão para a Justiça do Trabalho, não vai para a Justiça Eleitoral, não vai para a Justiça Comum. Essa competência de julgamento e decisão dessa matéria é da Justiça do Trabalho.
21: Apesar de ele não ser um empregado típico, ele tem sim direito ao valor que é ali negociado, contratado para ele prestar aquela atividade. Quem não paga algo que contratou, a primeira sanção é ser obrigado a fazer o pagamento disso, se questionado na justiça, e aí se paga aí o valor que se pactuou junto com correção monetária, com juros. Se tiver um dano coletivo, ou seja, se teve uma lesão que agregou muitas pessoas, pode gerar, inclusive, a atuação do Ministério Público do Trabalho, porque nesse caso daí não é um dano individual, é um dano coletivo. Mas é interessante que haja algum contrato por escrito sempre quando se faz, porque os partidos políticos, como eles têm que fazer essa prestação de contas posterior lá na Justiça Eleitoral, acaba sendo algo interessante, né, importante, para que eles possam receber os valores devidos.
4: Agora, Fabiano, me chama muita atenção.
18: Você imagina um cabo eleitoral pedindo um contrato, assinatura de um contrato, assina, senão não vou trabalhar.
4: Então, mas me chama muita atenção a informação que você trouxe aí dos documentos exigidos para essa relação de trabalho entre o cabo eleitoral e o candidato. A partir do momento que ele pediu o número do título de eleitor da pessoa, ele também não está cometendo um outro crime, que é de forma indireta, deslavada e bem sem vergonha, comprando voto do cabo eleitoral dele?
18: É.
4: É uma forma de pressionar o cabo eleitoral para votar no cidadão. É uma forma. Eu acho que a Justiça Eleitoral vai ter que ter um olhar mais apurado, mais delicado em relação a essa situação.

0: quer 100 votos naquela cidade. Porque o nome do cabo eleitoral que ele contratou está ali, sessão de vota e número do título de eleitor.
1: Então, é uma forma realmente que fica disfarçada, né? Para você conseguir contabilizar esses votos, e realmente precisa de um rigor maior da Justiça Eleitoral. Agora, independentemente de mudança na legislação ou não, se você contratou, paga, né?
0: Paga.
1: É simples.
2: Não, e o Tonhão falou uma coisa que é muito real, e a gente sempre comenta, né?
1: É simples assim.
2: É no fio do bigode, né? Praticamente isso aí tá no fio do bigode, né? E aí, você pode confiar no fio de bigode do seu candidato? Né? Isso mostra muito sobre ele, né?
0: Se o cara não cumpre o acertado com o cabo eleitoral, vai cumprir com o eleitor?
1: É, durante o mandato, né?
0: É
1: um recorte bastante interessante aí, viu, Tonhão e Bruna, de questões que são tão antigas e tão inacreditáveis.
0: Faz
1: que continuem
0: seguinte,
1: acontecendo.
0: Me dá aí o número do seu título de eleitor e se comprometa a voltar amanhã.
1: Tá certo.
2: Sem te pagar nada, tá?
1: Candidato Tonhão. Candidato Tonhão. Até amanhã, então, gente. Boa quarta-feira pra todo mundo.
2: A gente faz uma pausa só pra tomar um golinho de água e o Tonhão café. A Amanda já tá chegando por aqui, porque a previsão do tempo chega no próximo bloco. Até já.
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0: Bom dia, 7h53.
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2: Oi, Amandinha, tudo
9: Oi,
2: bem?
9: Oi, Bruna, tudo bem? E você?
2: Tudo ótimo. A gente falou mais cedo que hoje o sol saiu, tipo Celso Costa, bem brilhante.
9: Nossa, sim. É? Celso Costa é muito brilhante. O sol tá quase chegando no nível dele. Ai, a gente tava com saudade,
2: assim,
9: né? Hoje sim, Bruna.
2: Então,
9: a previsão...
2: Você vai trabalhar bastante, viu, Celcinho?
9: sobrou pra ele. Então, hoje sim, a previsão indica mesmo que, inclusive, as máximas vão chegar aí até os 31 graus. Então, hoje a gente tem um dia mais quente, realmente. O IMET coloca aqui um dia praticamente sem nuvens. Isso dá essa possibilidade do sol realmente nos aquecer aí. Essas máximas ficam um pouco mais altas. Essa também é a previsão para quinta-feira. Então, quando a gente fala de amanhã, é um dia muito parecido com hoje. A gente, as instabilidades, elas vêm sobre Campo Grande praticamente só no fim de semana agora. Essa não é a realidade do estado, tá? As instabilidades só chegam aqui no fim de semana. Na verdade, amanhã já voltam a dominar aí, né, o sul, o sudoeste. A gente não tem volumes de chuva tão altos, mas é importante falar isso porque a gente tem aí a rota. Amanhã a gente volta para essa rota de temporais. Então, ao mesmo tempo que a gente vê esse tempo bonito e fica mais aliviado, sei que muita gente já estava cansado depois de tantos dias de chuva tão intensa, né? E os transtornos também. A gente sempre espera um tempo de seca depois de muita chuva, até para dar tempo de consertar, né? Caso tenha tido algum estrago, fazer os reparos necessários com dias de sol, mas a previsão indica que a partir de amanhã a gente volta a estar aí nesse risco de temporais. Para Campo Grande, a chuva prevista para amanhã é muito pouca, são 5 milímetros, mas no fim de semana deve cair uma chuvarada aí, a gente está de olho nisso e vai atualizando todas as informações.
2: Muito bem, Amanda Raíssa, obrigada pelas suas informações.
9: Eu que agradeço. Tchau, tchau.
2: Tchau, tchau. Temos Vivian, vamos ver se ela tem as informações do trânsito para a gente, faltando 5 minutinhos para as 8 da manhã. Oi, Vivi.
10: Oi, Bruna. Olha, toda a extensão da Euler de Azevedo está agora com alto fluxo. E no centro, o ponto mais crítico agora, tem em dois trechos. Um ali na Santa Casa de Campo Grande, com a 13 de Maio e Avenida Mato Grosso, e ali na Avenida Afonso Pena.

0: nem em direção ao shopping. Volto com vocês.
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2: Vamos lá, vamos falar de Série A, Série B e da despedida de Lionel Messi, Bruna Mendes.
3: Pois é, Tonhão, ele se despediu da seleção argentina, como nós já falamos, com um gol, homenagens e uma grande festa em Buenos Aires. A partida foi marcada por muita emoção, merecida emoção, inclusive, aos 39 anos ele encerra uma trajetória histórica com a camisa da Argentina.
2: Muito bem, fez um gol de pênalti, né, e deu duas assistências. A primeira assistência para o Otamendi, que também se despediu da seleção argentina ontem, né? É o que a gente disse lá no comecinho, é talvez o maior jogador dessa geração, né? Aí dos últimos 20 anos, e olha que ele pegou alguns nomes bem expressivos e bem importantes no futebol mundial, né? Vai deixar saudades pela genialidade, plasticidade, pela forma como agia dentro e fora de campo, né? Pela Série B, ontem tivemos a vitória do Sport sobre São Bernardo por 2-1, o mesmo placar da vitória do Goiás em cima do Atlético, tá? 2-1 para o time goiano. Já o Juventude venceu a Ponte Preta por 2-0. Qual é o impacto disso na tabela de classificação? Olha, esse resultado levou o Juventude à liderança da Série B, né? 59 pontos, ultrapassando o Vila Nova, que agora é o segundo colocado com 57. Hoje tem Operário e Botafogo, tem Avaí e Londrina, América e Fortaleza, CRB e Atlético Goianiense, Vila Nova e Cuiabá. Daí tem mais jogos amanhã, amanhã a gente fala desses jogos. Hoje também a gente tem o retorno do Campeonato Brasileiro da Série A, tá? Tem Bragantino e Mirassol às 18h30, mesmo horário, tem Internacional e Corinthians. Muita atenção e expectativa em torno desse jogo, né? O Internacional estreia o Eduardo Batista e o Corinthians. Vou dizer uma coisa pra você, Bruna Mendes, seu time, se perder hoje, demite o Fernando Diniz.
3: É, né?
2: É, difícil ele suportar um resultado, mais um revés no Campeonato Brasileiro. Também tem Remo e Grêmio, tem também Vitória e Chapecoense, tem Botafogo e Vasco no Engenhão, clássico carioca, tem Cruzeiro e São Paulo, tá? São os jogos dessa quarta-feira, daí amanhã a gente fala dos jogos de quinta, traz os resultados desses jogos e ainda fala dos jogos que a gente vai ter amanhã com a disputa da liderança, com a manutenção e a disputa da liderança, a perseguição à liderança em disputa na rodada amanhã.
3: Indo embora com alerta no trânsito, capotamento na Pernambuco com a 13, alerta para você que está passando por esse trecho, cautela no trânsito, cuidado para que você possa seguir, ir e vir com segurança. Obrigada pela sua companhia hoje aqui no Primeira Página. Celso Costa já está pronto com a seleção musical, o seu dia vai ser easy, como você espera que seja quando você procura pela gente. Amanhã o nosso encontro está garantido, viu, a partir de 6h30 da manhã. Ótimo dia, tchau, tchau.
2: Se Deus quiser, vamos fazer esse compromisso, né? A partir de agora, a nossa equipe começa a preparar um Primeira Página para valer a pena todo o tempo que você dedica à nossa programação. Celso Costa na sequência, linda, abençoada, produtiva, quarta-feira. Bom dia.
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0: Celso Costa.
1: Com você no meio de tudo, quarta-feira, dia 7 de outubro, tá no ar a partir de agora, até as 10 da manhã, portanto, nas próximas duas horas, o...
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1: Veja bem como são as coisas, né? A temperatura de agora é a mesma máxima de ontem, 25 graus nesse momento, a umidade do ar em 67%. Dia ensolarado com máximas de 33 graus para nossa quarta-feira. Olha, vai esquentar muito e a sensação térmica chega a 36. Prepara, sai do sol aí, meu cara. Tá no ar a nossa classe executiva com Christopher Cross. Ride Like the Wind. Bom dia.

0: Morena FM 107.1, e essa relação ela é sempre assim, né? Altos e baixos, para alguns muito complicados, para os outros muito simples. Pais e filhos, fechando a primeira sequência de grandes músicas, viajando numa quarta-feira de classe executiva. Dona Duke, Heart of Glass, ouvimos também Michael Jackson, tivemos o Christopher Cross abrindo classe de hoje. Deixa eu agradecer a você que está conosco já cedinho, mandando mensagem para o 999-410-107. Por aqui, o Wilson também. A Ivana tá ouvindo a gente, a Lara Ivana ouvindo a gente, muito obrigado, bem-vinda. Muito bom ter você por aqui, bom dia também ao Conrado, bom dia Norma, ótimo dia ao Marcelo, à Dalina e ao Sérgio, com esse vozeirão maravilhoso que você manda informações sobre o trânsito pra gente. Muito obrigado, estamos muito bem com você aqui na nossa Rádio Easy. Morena FM 8:17.
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0: Ela está de volta. Vivian Krajewski, bom dia, Vivian.
2: Oi, Celso, bom dia para você, meu amigo. Que alegria estar de volta aqui com vocês. Já cheguei aqui com esse sol, né, Celso Costa? Celsinho, é o seguinte, eu tô agora na rua São Vicente, aqui bem perto da Zaran. O trânsito aqui é muito tranquilo. Agora, atenção, que no centro, o trânsito mais crítico nesse momento tá na Rui Barbosa, no cruzamento com a Avenida Afonso Pena. Aliás, ali em direção ao shopping, é onde tem mais fluxo. Também tem lentidão ali no cruzamento com a rua Paraíba e a Avenida Afonso Pena. Ali na Joaquim Mortinho também tem uma grande extensão que está crítica, principalmente no cruzamento das avenidas Ricardo Brandão com Fernando Corrêa da Costa. E a Ricardo Brandão, toda a extensão está crítica no sentido Câmara Municipal. Volto com você, Celso.
0: Valeu, Vivian. Bom retorno.
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0: Alvorada FM, esse é o Mr. Mister com Kiri. Ouvimos Maroon 5 e Hot Chocolate também aqui no Classe Executiva e daqui a pouquinho eu tenho o destaque de hoje na programação musical da nossa rádio Easy. Morena FM 8:32.
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1: Essa é uma das músicas mais marcantes do Robbie Williams, que ele escreveu justamente no momento que ele estava meio depressivo. Mesmo no auge da fama e do sucesso, ele não andava muito bem lá. Nessa época ele escreveu essa canção lá pelo ano 2000, né? Estava no sul da França, mas estava passando por uma depressão profunda, por uma situação de muita solidão. Mas ele resolveu escrever uma canção sobre ser uma pessoa melhor. E foi tão profundo, tão importante por essa canção, que quando contaram a história dele no filme, né? Quando fizeram a cinebiografia do Robbie Williams, ela foi justamente a canção que levou o nome do filme. Tô falando, logicamente, de Better Man, do Robbie Williams, nosso destaque de hoje da nossa programação, lançado lá no ano de 2000.

0: Morena FM 107.1, esse é Bruno Mars, é o Bruninho. Locked Out of Heaven, inclusive tá lançando música nova, com clipe romântico, aquela coisa toda. Pois é, tá na fase nova aí o Bruno Mars, mais leve um pouquinho agora. Inclusive nesse clipe ele vive um romance, né, com a intérprete da segunda parte da canção, né, Carol G. Tá em clima romântico com o nosso Bruno Mars. Posso porque ele adora o Brasil e o Brasil gosta muito dele também, né? Tá na hora do nosso Música e Vinho de quarta-feira aqui na sua Rádio Easy. 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Morena FM 8h47.
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2: Seja muito bem-vindo ao nosso Música e Vinho de hoje. Nossa taça de conhecimento da vez será sobre uma região produtora de vinhos finos no México. O vale tem os vinhedos mais a norte de todo o México e ficam distantes do mar por volta de 22 quilômetros. A altitude, que influencia muito na maturação, varia entre 300 e 400 metros. Todos estes fatores fazem do Vale de Guadalupe a região de maior prestígio de todo o México, chegando a produzir 85% do vinho de todo o país. E um vinho que chama muito a atenção no portfólio da bodega é o tinto Montchanic Gran Ricardo, da safra 2018. Produzido com as variedades de uvas viníferas francesas, como as tintas Cabernet Sauvignon, Merlot, Petit Verdot e Cabernet Franc. A passagem por barricas de carvalho francês por 18 meses traz complexidade e afinamento a este vinho. Sua coloração é rubi intensa. Aromas que remetem a groselha, baunilha, pimenta preta, tostado e tabaco. Em boca tem entrada suave, porém com taninos presentes, sem perder a elegância. Um brinde aos vinhos do México e um brinde especial a você, ouvinte do Música e Vinho. Deixe sua sugestão de tema para o nosso programa através do meu Instagram. Anote aí, @jonas.sommelier. Será um prazer. Agora, fique com o som de Beto Guedes, Amor de Índio.

Onde na FM 107.1. Esse é o Léo Jaime. Preciso dizer que te amo. Muito bom, né? Várias versões dessa canção ficaram uma mais incrível que a outra. Morena FM 8:57, fechando a primeira hora.

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0: Morena FM 107.1, essa é a sua rádio Easy, Simple Red. It's only love, é só amor, né? Sentimento mais importante da nossa vida. Jota Quest e Tim Maia, numa parceria que atravessou o tempo, né? Os recursos da tecnologia permitem essas viagens ao tempo, às vezes com duas grandes vozes, né? Flauzino e Tim Maia. Gostava tanto de você numa versão especialíssima, uma levada diferente, com muita qualidade, que você conferiu aqui na nossa programação. E ouvimos também a Kate Bush com o Hurtin' Ways fechando, abrindo, né, a nossa segunda hora de classe executiva nesta quarta-feira. Eliane Brunelli, bom dia, obrigado pela mensagem. Meu amigo Jamil também, celebre a vida, mantenha o seu carinho e afeto agora, semeia a paz e a harmonia. Aí você sabe qual que é a colheita, né? Bora colher amor nessa quarta-feira, valeu. Obrigado também ao José Pedro de Almeida, sempre conosco, desejando uma excelente quarta-feira para todos, muito obrigado. A Francine Bernardes também, a Elizabeth, o Wilson, o Fabiano, a todos que estão conosco nessa manhã. Muito obrigado também ao Beto, que mandou mensagem para cá. Ao Edson e ao Alessandro, ou seja, as melhores companhias que nós temos todos os dias. É a sua companhia, eu estou mandando mensagem, ou seja, sua correria é grande, não tem tempo às vezes de mandar, mas só o fato de você estar aí sintonizado com a gente em qualquer circunstância, pelo carro, no celular, no trabalho, em casa, já é motivo da nossa alegria. Pode ficar tranquilo, a gente sabe que você está aí, fica muito feliz pela sua audiência e por você escolher a Morena FM como a sua rádio. 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

0: Morena FM 107.1, a sua rádio Easy, sucesso do Carpenters, né? Suavidade do Carpenters, dos irmãos. Only Yesterday, ouvimos também Colin Ray, uma versão do Man at Work, Down Under, no estilo acústico dessa canção. E ouvimos o Phil Collins com Everyday, no Classe Executiva. Sempre muita música de qualidade pra você, tá bom? A gente vai ter informações agora, aqui na programação da sua rádio Easy. Morena FM, 9 horas e 31 minutos.
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0: Direto da redação multiplataforma, Vivian Krajewski.
2: Oi, Celso, bom dia mais uma vez para você, bom dia a todos. A Polícia Militar de Mato Grosso do Sul já pode usar oficialmente o aplicativo Conecta Promus para acompanhar vítimas de violência doméstica. A regulamentação foi publicada nesta terça-feira no Diário Oficial do Estado e já está valendo. A ferramenta será usada pelas equipes do programa Mulher Segura para registrar atendimentos, acompanhar as vítimas e fiscalizar o cumprimento de medidas protetivas. O aplicativo também vai reunir o histórico de cada caso e permitir a produção de relatórios e estatísticas. Os registros devem ser feitos logo após o atendimento ou, em casos excepcionais, em até 24 horas. Os dados serão restritos aos policiais autorizados. Em caso de falta de internet, o registro poderá ser feito offline e sincronizado depois. Celso, volto com você.
0: Obrigado, Vivian.
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1: Na Morena FM Easy, o sucesso que você não esquece. California Dreamin' foi escrita em 1963, enquanto John Phillips e Michelle Phillips moravam em Nova York. Ele sonhou com a música e, quando acordou, chamou Michelle para ajudá-lo na letra. A melodia, John Phillips já tinha na cabeça. Mas o que poucos sabem é que a gravação original não foi com Mamas and Papas, e sim com Barry Maguire, em 1963.
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1: Na época, John e Michelle Phillips eram membros do grupo de música folk New Journeyman, que evoluiu para o Mamas and Papas. O Mamas and Papas gravou sua própria versão, usando os mesmos vocais e instrumentais de apoio da primeira versão da música com Barry Maguire. Foi ainda adicionando novos vocais e um solo de flauta. O vocal original de Maguire pode ser ouvido brevemente no canal esquerdo, no início da música. Isso aconteceu por acidente. Ao reutilizarem o mesmo rolo de fita magnética em que foi gravado os vocais de Barry, ela não foi totalmente desmagnetizada, ou seja, apagada em termos leigos. E assim, Barry Maguire, sem querer, participou da releitura que ficou mais famosa que a original. California Dreamin', de 1965, foi o trampolim para o sucesso do grupo Mamas and Papas. Sem ela, sua carreira teria sido muito diferente. California Dreamin' foi a bandeira do movimento hippie, graças à genialidade do seu autor e principal membro, John Phillips. E a música marcou um antes e um depois do movimento pop dos anos 60. Muitos pensam que a música é um tema de verão, quando na verdade ela foi composta no inverno de 1963, na cidade de Nova York, como já dissemos. Assim nasceu o hino da geração paz, amor e do poder da flor. Assim nasceu um sucesso que você não esquece. California Dreamin', com Mamas and Papas.

Antes de dizer tchau, uma última informação. Dos quatro membros do Mamas and Papas, a única sobrevivente é Michele Phillips. Eu sou Paulo Vaz e até a próxima edição do Sucesso Que Você Não Esquece. Bye, bye.

0: FM 107.1, são os Paralamas do Sucesso cantando com o aniversariante desse dia 7 de outubro, que completa, vou entregar a idade dela, tá? 49 anos ela tá completando hoje, a Pitty, essa roqueira que é querida no Brasil todo, figuraça. Ouvimos também Red Hot Chili Peppers, Otherside, passando por aqui no Classe Executiva. E o Diego mandou mensagem pra gente informando que os semáforos aqui da Eduardo Elias Aran, com a Senador Ponce e também com Antônio Corrêa, estão sem funcionar desde a sexta-feira passada. Então tá bem complicado pra você que tá circulando pelas Aran, na esquina com Antônio Corrêa, também com a Senador Ponce. Muita atenção nesses trechos aí, que a situação fica um pouco mais complicada pra você descer, principalmente as Aran. Eu passei por aí ontem, é verdade. Bem lembrado, Diego. Então, atenção especial pra esse trecho das Aran. As Aran já é bastante movimentada, é uma rua curta, com muito fluxo, então exige uma atenção um pouquinho maior de quem cuida do trânsito em Campo Grande, né? Fica a dica, então. E você que vai descer as Aran, muita atenção ali antes de chegar, né? Antônio Corrêa, aquela pra cima da Rua Barbosa. Chegando ali, tem dois semáforos desligados, é verdade. Passei lá ontem, na terça-feira, realmente estavam desligados. Então, mais atenção nesse trecho aí, por favor, né? Obrigado, Diego, pela sua dica. 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
2: Seu chefe fez uma crítica, um colega não respondeu sua mensagem, alguém passou por você e não cumprimentou. Imediatamente sua cabeça começa: ele está contra mim, ela não gosta de mim, estão querendo me prejudicar. Mas existe um problema aí. Você está transformando a interpretação em fato. Nem tudo que acontece ao seu redor tem relação com você. Às vezes a pessoa está preocupada com outra coisa. Às vezes o chefe está pressionado ou às vezes simplesmente não viu sua mensagem. Antes de concluir que algo é pessoal, procure evidências. Pergunte, converse, observe o contexto. Uma boa pergunta para controlar esse tipo de reação é: o que eu sei de fato e o que eu estou imaginando? Essa pequena diferença pode reduzir muitos conflitos desnecessários. Porque maturidade emocional também é saber que a nossa primeira interpretação nem sempre é realidade. E isso é alto desempenho.
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Molina FM, Rod Stewart, Love Touch, no Classe Executiva. Já tá aqui tocando a sua última canção dessa quarta-feira. Obrigado, viu, pela companhia, foi excelente. Foi tudo maravilhoso. Daqui a pouquinho tem Vera Loy, em instantes tem Viva Esse. Javan, fica à vontade.

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2: Um excelente dia para você, quarta-feira, chegando aí o nosso meio de semana, juntos até as 2 horas da tarde, aproveitando aí o seu dia, embalado pelos melhores sons aqui na sua Rádio Easy. Eu, Vera Loyo, chego então para te fazer companhia com muito prazer, com muita alegria, depois do Classe Executiva, na companhia do Celso Costa. Entrando agora, Viva Easy no ar.
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2: E abrimos com Coldplay.

nossa banda aqui do Brasil, Skank Dois Rios. Antes você ouviu U2 com I Still Haven't Found What I'm Looking For. Já mandando um alô para você que começa a participar aqui no meu horário pelo 999410107. Milton, excelente dia. Aproveite bastante a sua quarta-feira embalada pelos melhores ritmos aqui na sua Rádio Easy.

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0: Super Love, alto astral na sua quarta-feira, né? Antes você ouviu por aqui com Nando Reis, sei. Agora nós temos informação. Temos aí mais uma edição do nosso Morena News que está no ar. Hoje de volta aí com a Vivian Krajewski participando por aqui com a gente.
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0: Olá, Vivian, bom dia para você.
2: Oi, Celso, tô de volta. Bom dia a todos, mais uma vez. O Senar de Mato Grosso do Sul está com inscrições abertas para 510 vagas em cursos técnicos de graça. As oportunidades estão distribuídas em 13 cidades do estado e as inscrições podem ser feitas até 24 de novembro. Há opções nas áreas de agronegócio, agropecuária, agricultura, zootecnia, segurança do trabalho, fruticultura e florestas. Também há vaga para especialização em sistemas de produção de animais ruminantes. Em Campo Grande, por exemplo, há cursos de agronegócio, zootecnia e floresta. As formações são presenciais ou semipresenciais e duram em média 2 anos. As aulas incluem atividades práticas e visitas técnicas. As inscrições devem ser feitas pela internet até o dia 24 de novembro. Já tem mais Morena News.
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O grande sucesso do Rich, Menina Veneno, aqui na programação. Neste bloco musical, ouvimos o Drops do Easter Rock and Roll, né? Kind of Magic, com Queen, do 12º álbum deles de estúdio, nessa banda de rock britânica que só tem clássicos. Claro que rolam por aqui na programação da sua Rádio Easy. Este em específico é de 1986. Já já, depois do break, de volta com Pet Shop Boys.

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Lady, You Bring Me Up com Commodores na programação. Aí, Itaiara Disco pra você, finalizando essa primeira hora do nosso Viva Easy. Daqui a pouco tem Spice Girls, Bob Seger e mais. E lembrando, já já também na programação, a bela mensagem do Pense Nisso.

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Bob Seger com Against the Wind. Antes você ouviu Brilho com Noite do Prazer. Deixa eu mandar aquele abraço especial aqui pro Wilson, começando aí o seu dia, né? Diz ele, muito bem acompanhado pela Morena FM. Marcelo Moraes também viajando aí, tá rumo a Rio Bonito, no Rio de Janeiro. Diz aqui que está sempre na melhor companhia. Muito obrigada pelo carinho aí, Marcelo.

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0: Bryson com Woman in Love. Nós temos agora informação, mais uma edição do Morena News no ar. Voltamos aí a falar com Vivian Krajewski.
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0: Olá, Vivian, bom dia para você novamente.
2: Oi, Vera, bom dia para você, um ótimo dia a todos. Mato Grosso do Sul tem 27 empregadores na chamada lista suja do trabalho escravo. A relação foi atualizada nesta terça-feira pelo Ministério do Trabalho e Emprego. Só nesta atualização foram incluídos 11 nomes de Mato Grosso do Sul. Os flagrantes ocorreram em 16 municípios como Corumbá, Bonito, Ponta Porã, Porto Murtinho e Ribas do Rio Pardo. A maior parte dos casos foi registrada em fazendas e Corumbá é a cidade com mais ocorrências. A inclusão na lista só acontece depois da conclusão do processo administrativo relacionado à infração. Denúncias de trabalho análogo à escravidão podem ser feitas de forma sigilosa pelo sistema IP do Ministério do Trabalho e Emprego pela internet. Já tem mais. 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

0: rei do pop, Michael Jackson. I like the way you love me. Linda essa música, né? Linda também a mensagem do Pense Nisso, que você sempre ouve por aqui na programação, perto do meio-dia.
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as voltas que a vida dá. Alguém disse certa vez que a vida sempre nos oferece duas janelas. Você já parou para pensar nisso? Uma é a janela da felicidade, que nos apresenta um jardim de flores, de cores, de alegria. Ela está à nossa frente e nos mostra os dias de bênçãos, de convívio amigo, de amenidades. Mas devemos lembrar que a outra janela está às nossas costas. É a janela da tristeza, do sofrimento, das dificuldades. Todos nós debruçamos ora numa, ora noutra. O que significa que se alternam, na vida, os momentos de felicidade e os de tristeza. Importante é que de cada uma delas saibamos extrair o melhor que nos possa oferecer. Ante a janela das dificuldades, tenhamos criatividade e esforço para reverter as situações que sejam possíveis. Acontecimentos da vida do ator Drew Goddard podem bem exemplificar essas duas fases. Ele estudou teatro, conheceu atores famosos e chegou a interpretar alguns papéis. Mas após uma severa crítica ao seu trabalho, sua carreira simplesmente desabou. No ano de 1990, sem dinheiro para pagar o aluguel, precisou sair de seu apartamento e foi morar na rua. Foram 6 longos meses em que dormia em uma caixa de papelão e dependia de quem lhe oferecesse algo para se alimentar. Foi quando surgiu a ideia de engraxar sapatos, o que lhe poderia render algum dinheiro. A partir daí, um dos seus clientes o convidou a trabalhar como engraxate em seu escritório. O panorama começou a mudar. Drew começou a ganhar dinheiro ao ponto de, decorrido certo tempo, abrir sua própria empresa. O negócio deu muito certo. Ele fez parceria com importantes empresas de Londres, cujos executivos desejam ter seus sapatos bem polidos. Sendo muito grato a quem o ajudou no tempo em que viveu nas ruas, ele oferece oportunidades a quem está na mesma situação em que ele se encontrou anos atrás. Por esse motivo, a maioria dos seus 40 funcionários foram pessoas desabrigadas ou são portadoras de necessidades especiais. Com certeza, um exemplo de superação, igualmente de solidariedade, de amor ao próximo. Por vezes, somos pegos de surpresa por situações que nos obrigam a pôr um ponto final em nossa atual história e a começar novo parágrafo. Somos obrigados a simplificar a maneira de ser e de viver. O detalhe importante nessas horas é que não nos deixemos envolver pela depressão, pelo desânimo. É a hora de sair da janela da dificuldade e se voltar para a outra, a janela em frente, e vislumbrar

0: estender a mão a quem padece nos dirá, com todas as letras, que aprendemos a lição que a janela de trás nos oportunizou um dia. Pense nisso, mas pense agora. Chegamos assim ao final de mais um Pense Nisso. 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
1: E a música da vida de hoje é com Beto Guedes, Paisagem da Janela.

0: Beto Guedes, Paisagem da Janela, é a nossa música da vida de hoje aqui no nosso Viva Easy. Continue com a gente, entrando no ar em instantes o nosso Na Hora do Almoço.
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0: Entrando no ar, Na Hora do Almoço, seu melhor acompanhamento. Vamos juntos então, excelente horário de almoço para você.

0: Morena FM, meio-dia e 13 no nosso Na Hora do Almoço, seu melhor acompanhamento. Nós temos agora informações do trânsito. Falamos com Vivian Krajewski, que nos atualiza sobre a situação das nossas ruas.
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0: Olá, Vivian, bom começo de tarde para você.
2: Oi, Vera, uma boa tarde para você, uma ótima tarde a todos. Olha, nesse momento tem trânsito intenso ali na Rua Jeribá, bem pertinho da Avenida Arquiteto Rubens Gil de Camilo. Aliás, nesse trecho, o trânsito estava até travado agora há pouco e ainda continua intenso. Outro trecho, na verdade, que merece bastante atenção é na Joaquim Murtinho, no cruzamento das avenidas... Das avenidas Ricardo Brandão com Fernando Corrêa da Costa. Ali é crítica a situação. Rui Barbosa também está complicada em uma grande extensão da via que começa ali na Fernando Corrêa, passa a Avenida Afonso Pena e chega até a Avenida Mato Grosso. Vera.
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0: 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Bom
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A Rádio Easy, a rádio que você ouve, a rádio que você sente. Um excelente começo de tarde para você. Mandando um alô para o Sérgio Francini. Boa tarde para você, obrigada pela sua sintonia.

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Vinícius Cantuária com sucesso de Só Você aqui na nossa programação. Sucesso composto pelo próprio Vinícius, né? Lançado em 1984 no álbum dele Sutis Diferenças. Alcançou um grande sucesso na época e é sucesso até hoje.

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1: Seu chefe fez uma crítica, um colega não respondeu sua mensagem, alguém passou por você e não cumprimentou. Imediatamente sua cabeça começa. Ele está contra mim, ela não gosta de mim, estão querendo me prejudicar. Mas existe um problema aí. Você está transformando a interpretação em fato. Nem tudo que acontece ao seu redor tem relação com você. Às vezes a pessoa está preocupada com outra coisa. Às vezes o chefe está pressionado ou às vezes simplesmente não viu sua mensagem. Antes de concluir que algo é pessoal, procure evidências. Pergunte, converse, observe o contexto. Uma boa pergunta para controlar esse tipo de reação é: o que eu sei de fato e o que eu estou imaginando? Essa pequena diferença pode reduzir muitos conflitos desnecessários. Porque maturidade emocional também é saber que a nossa primeira interpretação nem sempre é realidade. E isso é alto desempenho.
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0: comecinho, já já na programação nós temos aí mais uma edição do Sequência de Classe na sua tarde de quarta-feira, na companhia do Júlio Arruda. Agora nós temos informações no ar, mais uma edição do Morena News, e a gente volta então a falar com a Vivian Krajewski.
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0: Olá, Vivian, boa tarde para você.
2: Oi, Vera, boa tarde para você mais uma vez. Uma ótima tarde a todos. A AGEAB, Agência de Habitação Popular de Mato Grosso do Sul, publicou uma lista de moradores que estão com parcelas atrasadas e podem perder o imóvel. São beneficiários de 34 cidades do estado. Quem foi notificado tem apenas 5 dias úteis para procurar a AGEAB e renegociar a dívida. Quem não regularizar a situação nesse prazo pode ter o nome inscrito em dívida ativa, ter a dívida protestada e responder às medidas judiciais, inclusive com a possibilidade de retomada do imóvel. A negociação pode ser feita na sede da AGEAB, aqui na capital. A lista completa com os nomes e as cidades já está disponível no portal Primeira Página.
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I'm so glad that I'm a woman aqui na programação e já já as últimas músicas do nosso Na Hora do Almoço, edição da nossa quarta-feira, meio de semana, e você acompanhando a programação das melhores.

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Enigma com Return to Innocence. Vamos para nossa última de hoje, aqui do Na Hora do Almoço. E já já chegando, Júlia Ruda com sequência de classe. A última fica por conta de Kid Abelha. Eu tive um sonho na versão ao vivo. Cuide-se. Até amanhã e aproveite o seu dia sempre aqui na sua Rádio Easy. Tchau, tchau.

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2: Excelente tarde de quarta-feira para você. Você está na Rádio Easy, a rádio que toca emoção, informação e a sua companhia de todos os dias. Vamos juntos até às 5 da tarde, até às 4 com o Sequência de Classe. E aí a gente faz uma pausa para um cafezinho especial. Depois da Vera Loy, eu sou o Júlio Arruda e nós estaremos juntos nessa super tarde de quarta-feira, 7 de outubro. Já está no ar, Sequência de Classe. Começamos muito bem o Sequência de hoje com Duran Duran, Ordinary World.

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Fatos marcantes, momentos inesquecíveis, conectados com a melhor música. Para relembrar pessoas, momentos, lugares. Aquela fase tão especial que tem essa trilha sonora para a gente recordar. Ouvimos Codaline com One Day. Pio Bella Cosa com Eros Ramazzotti e Duran Duran, a primeira do nosso Sequência de Classe, edição desta quarta-feira, dia 7 de outubro de 2026. Tudo bem? Como é que tá a sua quarta-feira? Quais são as suas expectativas, as perspectivas? Já estamos aí, né? Mais um final de semana a partir de sexta-feira, mas a semana está se desenrolando, se desenvolvendo e eu espero que esteja contente. Você possa produzir, você possa ter uma semana de harmonia e de paz. E vamos juntos, claro, com muita música.

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107.1, Morena FM, easy, fácil de ouvir, I Don't Wanna Fight com Tina Turner. Fechamos mais um bloco do nosso Sequência de Classe, ouvimos ainda Kobe Kylie com Falling For You, Go Back, Titans e Michael Jackson foram atrações neste bloco para você. Aqui no Complexo Morena de Comunicação, temperatura na casa dos 32 graus e a umidade relativa do ar em 46%, hoje sem previsão de chuva. E ao contrário, né, desses últimos dias, hoje um clima bem mais quente em nossa Campo Grande. Hidrate-se, cuide-se bem, pratique esporte, pratique saúde, porém nos horários recomendados, né? Vai praticar esporte no finalzinho da tarde, início da noite, porque hoje tá quente. Já voltamos com mais sucessos em 107.1.

0: 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Boa tarde.
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Este foi o penúltimo bloco da primeira hora do Sequência de Classe desta quarta-feira, 7 de outubro. Ouvimos Pearl Jam com Just Breathe. Ouvimos ainda neste bloco, linda canção, né? Com Eurythmics, Angel, 999410107. Vamos juntos até as 4 com o Sequência de Classe. Faremos uma pausa para aquele cafezinho tão necessário pertinho do nosso final de tarde, né? E às 5, Edgar Scarf chega com a sua comunicação marcante de sempre para comandar o Happy Hour.

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0: 107.1 Morena FM, e a melhor música para o melhor fã. Fechamos a primeira hora do Sequência de Classe desta quarta-feira. Lynyrd Skynyrd com Sweet Home Alabama. Essa banda que nos deixou em 1977. Pasmem, um avião bimotor ficou sem combustível durante o voo, chegando já no Mississippi. E as vítimas fatais foram 6, né, incluindo o vocalista Ronnie Van Zant. Uma pena, né? Mas deixou esse legado musical maravilhoso. Ouvimos ainda Creedence Clearwater Revival com Have You Ever Seen the Rain? E Vanessa Rangel, palpite, atrações do nosso Sequência de Classe. Fique à vontade para interagir. 999-410-107 é sempre um prazer, uma satisfação, um privilégio estarmos juntos na Morena FM.
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0: Itália FM, pontualmente 3 da tarde.
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0: 107.1 Morena FM, e você ouve, você sente. Fechamos mais um bloco do Sequência de Classe, muitíssimo bem, com The Cardigans com Love Fool, O Teatro dos Vampiros, A Legião Urbana, Avril Lavigne, versão acústica de I'm With You e Elvis Costello. Atrações deste primeiro bloco da hora 3 da nossa programação. Seja muito bem-vinda, Natália Oyag, depois de um ano e meio lá nos Estados Unidos, onde ela também curtia a Morena FM. Está de volta a Campo Grande, está com a vovó Paquita e os pais, né? O Eric e a Rosilene Oyag. Seja muito bem-vinda a Campo Grande. Que a sua estadia por aqui seja maravilhosa, de muito sucesso, sempre. 999410107, um alô especial para você que liga e se liga com a gente todo dia, o tempo todo. Fidel, Malu, Marcelo, Ana Maria, Laura, o Sérgio, todos passando por aqui. Sejam bem-vindos à nossa programação da Morena FM, na nossa super tarde de quarta-feira.
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0: Morena FM 3:17.
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Easy, despertando emoções, revivendo sensações, conectadas com a melhor música, grande Lulu Santos aqui no Sequência de Classe, com essa música que foi um grande sucesso, né? Aviso aos navegantes, ainda é um grande sucesso. Olivia Dean com Man I Need, e ouvimos também o George Michael. Vamos juntos até às 5 da tarde. Instantes tem informações para você, tem mais uma edição do Morena News.

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0: Muito bem, quem chega para atualizar as informações é a nossa repórter Alexia Schumacher. E Alexia, boa tarde.
2: Boa tarde para você, boa tarde a todos. Moradores da Vila Corumbá protestaram contra o fechamento da unidade de saúde da família do bairro em Campo Grande. A Secretaria Municipal de Saúde informou que o encerramento das atividades será feito em até 30 dias. Segundo a secretaria, o imóvel tem problemas estruturais e não atende mais aos critérios exigidos para uma unidade de saúde. O contrato de locação também venceu na última semana. A única equipe que atende no local será remanejada para outra unidade. As opções indicadas são a USF 26 de agosto e a USF Paradiso. Moradores dizem que a mudança pode dificultar o acesso, principalmente para idosos. A CESAL orienta a população a procurar as unidades durante o período de transição. O Morena News volta daqui a pouco.
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0: Morena FM conectada com o seu bom gosto musical. Essa é de 2002, do projeto Tribalistas. A Marisa Monte com o Carlinhos Brown e também o Arnaldo Antunes. Velha Infância, grande sucesso. Ouvimos ainda, regressamos lá pro início dos anos 90, 1992, da trilha sonora da novela Corpo de Corpo e Alma, né? Exibida pela TV Globo em 92, a versão na banda Swing Out Sister com Am I the Same Girl. Já já tem um grande sucesso pra gente recordar e conhecer um pouquinho da história do sucesso que você não esquece. 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
3: Na Morena FM Easy, o sucesso que você não esquece. California Dreamin' foi escrita em 1963, enquanto John Phillips e Michelle Phillips moravam em Nova York. Ele sonhou com a música e, quando acordou, chamou Michelle para ajudá-lo na letra. A melodia, John Phillips já tinha na cabeça. Mas o que poucos sabem é que a gravação original não foi com Mamas and Papas, e sim com Barry Maguire, em 1963.
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3: Na época, John e Michelle Phillips eram membros do grupo de música folk New Journeyman, que evoluiu para o Mamas and Papas. O Mamas and Papas gravou sua própria versão, usando os mesmos vocais e instrumentais de apoio da primeira versão da música com Barry Maguire. Foi ainda adicionando novos vocais e um solo de flauta. O vocal original de Maguire pode ser ouvido brevemente no canal esquerdo, no início da música. Isso aconteceu por acidente. Ao reutilizarem o mesmo rolo de fita magnética em que foi gravado os vocais de Barry, ela não foi totalmente desmagnetizada, ou seja, apagada em termos leigos. E assim, Barry Maguire, sem querer, participou da releitura que ficou mais famosa que a original. California Dreamin', de 1965, foi o trampolim para o sucesso do grupo Mamas and Papas. Sem ela, sua carreira teria sido muito diferente. California Dreamin' foi a bandeira do movimento hippie, graças à genialidade do seu autor e principal membro, John Phillips. E a música marcou um antes e um depois do movimento pop dos anos 60. Muitos pensam que a música é um tema de verão, quando na verdade ela foi composta no inverno de 1963, na cidade de Nova York, como já dissemos. Assim nasceu o hino da geração paz, amor e do poder da flor. Assim nasceu um sucesso que você não esquece. California Dreamin', com Mamas and Papas.

Antes de dizer tchau, uma última informação. Dos quatro membros do Mamas and Papas, a única sobrevivente é Michele Philips. Eu sou Paulo Vaz e até a próxima edição do Sucesso Que Você Não Esquece. Bye, bye. Sequência de classe.

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Fechamos muito bem a edição desta quarta-feira, 7 de outubro, do Sequência de Classe. Alanis Morissette com King of Pain. Say You Won't Let Go com James Arthur. E no sucesso que você não esquece, a história da música California Dreamin' com Mamas and the Papas, com a apresentação do Paulo Vaz.

0: O nosso Sequência de Classe volta amanhã, quinta-feira, a partir das 14h, comigo, Júlio Arruda, aqui na Morena FM.
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0: Tá sentindo o aroma do melhor café no ar? Nossa Hora do Café tá chegando para aquele papo descontraído e a melhor playlist musical. Bora tomar um cafezinho juntos? Hora do Café já começou.
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0: Começamos com Before You Go, Lewis Capaldi.

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1: Uma das figuras mais emblemáticas do rock and roll, o grande Elvis Presley, aqui no nosso A Hora do Café com Heartbreak Hotel. Ouvimos ainda Skank Esquecimento, a primeira do nosso A Hora do Café de hoje. Tivemos Lewis Capaldi também, Toto, né, na programação. 999410107, vamos até às 5 da tarde. E aí, tá tomando aquele cafezinho gostoso, respirando fundo, retomando o ânimo, né, o fôlego para continuar na nossa quarta-feira, para fechar mais um dia de trabalho? Que bom ter a sua audiência, é sempre um prazer indescritível estar na sua companhia.

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0: A nossa música do dia, o nosso destaque, foi escrita no sul da França, enquanto o artista Robbie Williams enfrentava momentos de solidão, depressão e a pressão da fama. A letra é um desabafo vulnerável. Ela aborda superação de vícios, saúde mental, redenção e a busca por amadurecimento pessoal. O nosso destaque, a nossa música do dia, Better Man com Robbie Williams.

A sua dose de sabor, energia e boa música está no ar, é o nosso A Hora do Café. E vai até às 5 da tarde, quando chega a comunicação marcante do Edgar Scaff para comandar o Happy Hour, que vai até às 7 da noite, com muita música e informação. Os vocais do Paul Carrack no Mike and the Mechanics com The Living Ears. Catch and Release com Matt Simons e também Robbie Williams foi o nosso destaque, a nossa música do dia com Better Man. Já tem mais informações para você, tem mais uma edição do Morena News.

0: FM, 4 horas e 32 minutos.
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0: Quem está de volta com mais informações é Alexia Schumacher, mais uma vez. Boa tarde.
2: Boa tarde novamente a você e a todos. A segunda fase da Operação Dirt Pigs prendeu hoje o presidente do Hospital Beneficente, Dona Elmíria Silvério Barbosa, Jacob Melvis Breurer, e mais duas pessoas em Mato Grosso do Sul. A investigação do Ministério Público apura um esquema de desvio de recursos públicos em Sidrolândia. Segundo o Ministério Público, o esquema envolveria planos de trabalho com informações falsas, valores superfaturados e contratações direcionadas. Os convênios investigados somam mais de 18 milhões de reais, valor que não representa necessariamente o total desviado. São cumpridos 25 mandados de busca e apreensão em Campo Grande, Sidrolândia, Maracaju e Selvíria. O advogado de Jacob disse que ele vai colaborar com as investigações e que confirmará o que for verdade, enquanto o que não for deverá ser comprovado. O hospital informou que ainda não tem posicionamento oficial. Nos falamos daqui a pouquinho sobre o trânsito. 5 horas. Tem mais conteúdo no Happy Hour. Até já.
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5: Olá, fãs da Easy FM. Aqui quem fala é João Kallstrom, especialista em cafés e apaixonado por gastronomia. Hoje eu quero te convidar para um momento de calma. Vamos falar sobre o café filtrado no papel, o método mais amado nos lares brasileiros. Mas você sabia que um pequeno detalhe, que dura apenas 10 segundos, pode mudar completamente o sabor da sua bebida? Eu estou falando de escaldar o filtro. Sabe aquele gostinho de papel ou de celulose que às vezes aparece no fundo da xícara? Ele vem justamente do filtro seco. O papel, por mais limpo que pareça, carrega resíduos e sabores que não pertencem ao café. Por isso, o primeiro passo de um ritual de mestre é colocar o filtro no suporte e despejar água quente sobre ele antes de colocar o pó. Essa água que passa pelo filtro vazio serve para duas coisas. Primeiro, para levar embora qualquer sabor residual de papel. E segundo, para aquecer o seu porta-filtro e a sua garrafa ou xícara. Nada estraga mais um café especial do que ele cair em um recipiente gelado e sofrer um choque térmico. Depois de jogar essa água fora, aí sim você coloca o seu café de moagem média e começa o preparo. Use água filtrada ou mineral sempre abaixo do ponto de fervura e despeje em movimentos circulares, hidratando todo o pó com delicadeza. Você vai notar que, sem o gosto de papel, as notas de caramelo, frutas ou chocolate do seu café vão brilhar muito mais. Preparar um café é uma terapia, é gastronomia em estado puro, é o cuidado com os detalhes que transforma o simples hábito de beber café em uma experiência sensorial de alto nível. Minha sugestão de hoje para você, fã da Easy FM: na próxima vez que for passar o seu café, não tenha pressa. Lave o filtro, aqueça a xícara e sinta a diferença. O café vai te agradecer com muito mais sabor. Eu sou João Kallstrom, para cada momento, um café, um sabor de inspiração. Até a próxima.
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0: Fã Morena FM, a sua Rádio Easy. Penúltimo bloco do programa Hora do Café de hoje com Lenny Kravitz, It Ain't Over Till It's Over e Frank Sinatra com o Bono Vox. Um clássico pra gente curtir juntos nesta tarde de quarta-feira. I've Got You Under My Skin. Já já eu volto pra fechar o programa de hoje com muito sucesso na programação. Fique ligado. 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

Um dos grandes nomes da música brasileira. Para fechar a minha participação, na hora do café desta quarta-feira, o Sebastião Rodrigues Maia, ou simplesmente Tim Maia, com Primavera. Ouvimos também o Marvin Gaye com Sexual Healing e a Vanessa da Mata neste bloco. Valeu, valeu demais a sua interatividade, a sua audiência nessa tarde de quarta-feira. Eu desejo a você, finalzinho de tarde, excelente, ótima noite. O Edgar Scaff, a partir de agora, com aquela comunicação brilhante de sempre, comanda o Happy Hour até às 7 da noite. A gente se fala amanhã, a partir das 2 da tarde. A minha última de hoje, Ray Parker Jr. com A Woman Needs Love. Tchau, tchau, até amanhã.

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1: 5:02, o rap está começando no seu final de tarde. Pelas ondas 107,1 da Morena FM, Rádio Easy. É, entre hinos do rock que continuam batendo recordes, oportunidades de emprego, fé e grandes negócios. Bom, a edição de hoje chega cheia de assuntos para você acompanhar aqui junto com a gente. Eu sou o Edgar Scaff e fico com você até às 7 da noite aqui na Rádio Easy. Olha, uma música lançada há mais de 4 décadas acaba de alcançar um marco impressionante. Don't Stop Believin', do Journey, chegou à marca de 3 bilhões de produções, de reproduções, no Spotify e reforça o status de clássico atemporal. Lembrando que você ficou até esse momento com o Júlio Arruda, eu vou até às 7 da noite. Vamos lá. Olha, por aqui uma boa notícia para quem sonha com a carreira acadêmica. A Universidade Federal aqui de Mato Grosso do Sul abriu concurso com 42 vagas para professores, salários que passam dos R$14 mil. Direto do Vaticano, o Papa voltou os olhos para o Brasil durante a audiência geral. Ele citou Nossa Senhora Aparecida e fez uma oração especial pelo povo brasileiro. Bom, no cenário econômico, as atenções se voltam para os leilões de petróleo e também gás realizados pela ANP. Os bônus mínimos somam mais de R$2 bilhões e podem movimentar o setor de energia nos próximos anos. Tem ainda o trânsito, tem serviço, tem economia e aquela seleção musical, né, que você gosta de ouvir aqui no seu final de tarde e também durante a noite. O Happy Hour está começando a partir de agora.
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0: horas e 15 minutos. Somente clássicos, um atrás do outro pra você. Aquela viagem ao mundo mágico da música. Com essa de Freddie Mercury, fechando com I Was Born to Love You. Primeira sequência do nosso Happy Hour de hoje. E a primeira informação que chega é essa aqui. A Universidade Federal de Mato Grosso do Sul abriu concurso público com 42 vagas para professores em Mato Grosso do Sul. As oportunidades são para Campo Grande, aqui da UANA, Corumbá, Chapadão do Sul, Nova Andradina e Naviraí. As inscrições começam no dia 12 agora de outubro e vão até 25 de outubro. A taxa é de R$ 350. Um detalhe importante é que o candidato pode se inscrever mesmo sem ter concluído a formação exigida, mas o diploma precisa estar pronto antes da posse. Os salários variam de acordo com a carga horária e a titulação. Para vagas com dedicação exclusiva e doutorado, a remuneração pode passar de R$ 14 mil, somando vencimento, titulação e auxílio alimentação. O concurso terá prova escrita, prova didática e avaliação de títulos. As provas estão previstas para 8 e 12 de dezembro deste ano. A inscrição e o edital completo estão no portal de concursos da Universidade Federal de Mato Grosso do Sul. Essa, né? Tá na hora de viradinha comercial, sempre bem rápida, a gente já volta aí com mais músicas pra você que está curtindo a programação em 107,1. Vamos com o trânsito.
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0: O trânsito é com a Alexia Schumacher. Boa tarde, Alexia.
2: Olá, Edgar. Boa tarde pra você, boa tarde a todos. Temos pontos de atenção, como o engarrafamento neste momento na Joaquim Murtinho, entre Antônio Oliveira Lima e a Nabuco de Araújo. A Ricardo Brandão, que faz encontro aí com a Fernando Corrêa da Costa e já encaixa, né, na Joaquim Murtinho, também tem engarrafamento neste momento, bem no encontro aí com a Franklin Roosevelt, até aí vai ficando um pouco mais lento, termina o engarrafamento ali pela Dona Ambrosina e segue assim até a Ceará, que por sua vez também tem fluxo intenso neste momento. Mesma situação na Eduardo Elias Aran, a partir da Rodolfo José Pinho. Nesse entorno aí, nós temos também a rua Nelson Figueiredo Júnior. Ela também está com o trânsito bastante congestionado neste momento. Do outro lado, nós vamos lá para Afonso Pena. Na Afonso Pena, o trecho mais complicado neste momento está entre a rua Ceará e segue assim, desse jeitinho, um pouquinho mais complicado, com vários veículos até a Avenida Calógeras. Também temos aí nesse trecho de maior movimento da Afonso Pena a presença da polícia nas vias. Mato Grosso, a partir da Ernesto Geisel, em direção a Ceará, também segue desta mesma forma, intenso, com vários pontos e trechos um pouco mais lentos neste momento. Daqui a pouco eu volto e trago mais informações do trânsito, Edgar.
0: Tá certo, obrigado, Alexia, pelas informações.
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0: tarde. Já deu o pôr do sol em nossa querida Campo Grande. E a gente vai seguindo com o nosso Happy Hour até as 7 da noite. Rio News and the News, Heart and Soul. Muito bem, quarta-feira, 7 de outubro de 2026, vamos saber a previsão do tempo, né? Pois é, amanhã, quinta-feira, em Campo Grande terá sol e aumento de nuvens. A previsão é de pancadas de chuva e trovoadas à tarde e também à noite. A temperatura deve ficar entre 21 mínima e 32 de máxima. E a chance de chuva é de 53%, com previsão de até 10 milímetros. O vento pode chegar a 34 km por hora, nas rajadas. A umidade do ar deve variar entre 50% e 76%. Olha, para quem vai sair, vale deixar o guarda-chuva por perto, principalmente no período da tarde. A previsão é de arco-íris, com alta probabilidade após a chuva. Coisa boa. Então tá certo. Vamos nessa, porque nós temos aquele breve intervalo, você sabe, sempre muito rápido, e voltamos em instantes.
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1986. Ney Smith. Música de 1986, The Boys with a Turn in His Side. Boa, boa mesmo. Os grandes clássicos que marcaram época, né? Estão sempre presentes aqui na programação da Morena FM Rádio Wiz. Olha, está aberta a temporada do Nobel, né? Ou Nobel, como queira. E o Brasil chega a mais uma edição com uma marca curiosa. Já são 215 indicações ligadas ao país, mas nenhum prêmio conquistado. Ao longo dos anos, pelo menos 28 nomes ligados ao Brasil aparecem nesses registros. Entre eles, os cientistas Carlos Chagas e César Lattes. Carlos Chagas descreveu a doença, inclusive com seu nome, que leva o nome dele, identificando o parasita, que é o barbeiro, e também os sintomas. César Lattes participou da descoberta do Meson-Pi, ou PI, né? Mas o Nobel de Física de 1950 ficou com o chefe da equipe. Falaram que ele tinha criado o laser, né? Também esse César Lattes aí. Bom, que é brasileiro. Para a Academia Brasileira de Ciências, o problema não é a qualidade da pesquisa brasileira, mas a dificuldade de o Nobel reconhecer descobertas do Sul Global. É. Bom, muito bem. Vamos agora para um break rápido, a gente já volta.

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0: grande clássico dos Paralamas do Sucesso, Lanterna dos Afogados. Agora 2 minutos para fechar a tarde da sua quinta, ou melhor, quarta, né? Quarta-feira, 7 de outubro. Olha, a Defesa Civil está orientando a população a se cadastrar para receber diretamente no celular aqueles alertas, né, sobre tempo severo e possíveis situações de risco. A orientação foi divulgada hoje, dia 7 de outubro, durante o período de influência desse fenômeno El Niño. A previsão para os próximos meses é de temperaturas acima da média e mudanças no padrão das chuvas em partes do centro-oeste. No centro e no sul de Mato Grosso do Sul, a expectativa é de chuvas acima da média. E para receber esses avisos é bem simples. Basta enviar o CEP da região para o número 40199. 40199. O serviço é de graça e não precisa de cadastro complicado. Também dá para você acompanhar, né, a Defesa Civil pelo WhatsApp. O número é 61. Tá, o 61 lá, né, outra região, 2034, o código, né, 061-2034-4611. E nos casos de emergência, o telefone é 199. A recomendação é que os moradores também saibam quais são os riscos da região onde vivem e onde estão os locais seguros. Tudo bem? Então tá, a gente já volta.
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JQuest, Quest imprevisível. Agora, 6 horas e 14 minutos. Olha, a ANP realiza um novo leilão do pré-sal. E 7 dos 13 blocos ofertados são arrematados nas bacias de Campos e Santos. A Petrobras priorizou Prioforte, Equinor, Brasil e 2 consórcios ficam com as áreas. E um negócio que reúne 530 milhões e 500 mil reais em bônus de assinatura para a União. Não houve disputa entre empresas. Cada bloco recebeu apenas uma proposta. Os outros 6 blocos não atraíram interessados. O leilão acontece no regime de partilha, em que parte do petróleo e do gás extraídos fica com a União. Isso aí. A gente segue aí com mais músicas agora. Tá na hora. Glass Tiger.

0: Don't Forget Me. Agora 6:18. Seguimos aí com as informações do nosso Happy Hour. Olha, um empresário de Campo Grande perdeu cerca de R$21.500 depois de cair no golpe de um homem que se passou por gerente da Caixa Econômica Federal. Veja bem, o caso foi registrado e divulgado nesta terça, ontem, né, no caso, e será investigado pela Polícia Civil. O primeiro contato foi pelo WhatsApp no dia 1º de outubro. O golpista se identificou como funcionário do banco e depois disse que precisava fazer uma atualização cadastral. A vítima acessou uma página falsa da Caixa Econômica e escaneou o QR Code. Depois foi orientada a não entrar na conta até o dia seguinte. Quando acessou o aplicativo, encontrou saldo negativo em mais de R$19.000. Foram identificados 2 boletos pagos e uma compra não reconhecida. A Caixa informou que acompanha as investigações com as autoridades e reforçou que mantém ações permanentes de orientação para prevenir fraudes. Tá aí, né? Mais uma aí. Isso aí tá recorrente, né? Vamos lá, porque agora nós temos mais informações.
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0: Chegou a hora de falar mais uma vez com Alexia Schumacher. Boa noite, Alexia.
2: Oi, oi, Edgar, boa noite mais uma vez a todos que estão acompanhando a Morena FM. Trago alerta de semáforo com defeito na Avenida Eduardo Elias Arano, encontro com Antônio Correia. Nas proximidades, nós temos também na Salgado Filho, semáforo intermitente, no cruzamento com a Rua Chile. Na Avenida Costa e Silva temos mais 2, este bem no encontro com a Rua Paraguai, e o trânsito está muito complicado. Aí na Eduardo Elias Arão, onde nós temos semáforos intermitentes também, com Antônio Correia, nós também temos engarrafamento entre a Avenida Calógeras e a 13 de maio, na Eduardo Elias Arão, o trânsito está engarrafado neste momento. Na Presidente Ernesto Geisel, o ponto de maior atenção já está bem no encontro aí com Afonso Pena. E daí segue a Ernesto Geisel, dessa forma aí, com trânsito bastante carregado, até a Tonico de Carvalho. Por sua vez, Afonso Pena, saindo aí da Ernesto Geisel, segue em direção oposta para até a Travessa Dona Sabina, com o trânsito muito carregado. Por quê? Bem na esquina aí da Afonso Pena, já no encontro com a Rio Grande do Sul, houve um acidente. E esse acidente é que está dando esse reflexo, tanto na Rua Bahia, quanto a 25 de dezembro, Afonso Pena, General Odorico Quadros e também a Ceará. Tudo aí nesse quadrante, por conta de acidente. E tivemos ainda mais um registro de acidente, já bem pertinho aí da Doutor Mauro Rogério de Barros Vanderlei. Essa via já fica no encontro, quase no encontro, com a Antônio Alves Arantes. Trânsito completamente intenso na Afonso Pena. Vou ficando por aqui. Amanhã trago mais informações do trânsito. Ótima noite e até lá.
0: Ótima noite. Obrigado, Alexia.
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0: My Kind of Lady. Agora são 6 horas e 31 minutos, até 7 da noite tem Happy Hour. Músicas e informações para você. Ah, hoje também tem estreia de novo comunicador aqui na Morena FM a partir das 7, tá? Depois de mim aqui tem um novo comunicador, vocês vão ficar sabendo depois aí quem é ele. Tá bom? Fica em sintonia aí junto com a gente. Bom, seguimos agora com mais informações. Olha, a fusão entre Paramount Pictures e Warner Bros. Está concluída e cria um dos maiores conglomerados de mídia e entretenimento dos Estados Unidos. O negócio é avaliado em cerca de 110 bilhões de dólares e coloca sob o mesmo comando marcas como Paramount Pictures, Warner Bros., Paramount Plus e HBO Max, além das redes CNN e CBS News. A nova empresa fica sob comando de David Ellison, fundador da Skydance. A operação ganha ainda mais repercussão por causa da proximidade da família de Ellison com Donald Trump. David promete independência editorial para CNN e CBS News. A Suprema Corte dos Estados Unidos rejeitou uma tentativa de bloquear o negócio. E a fusão segue adiante. A nova companhia, porém, já começa com cerca de 80 bilhões de dólares em dívidas. Muito bem. O que nós temos mais agora? Aos indicadores econômicos. Bora lá.
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0: Olha, os contribuintes que tiveram a declaração do Imposto de Renda da Pessoa Física 2026 retida na malha fina começaram a ser avisados pelo Fisco. A Receita Federal está encaminhando os avisos em lotes semanais até dia 20 de outubro para estimular a regularização voluntária antes de uma eventual intimação ou notificação. Quem identificar algum erro na declaração pode fazer a correção por meio de uma declaração retificadora, sem precisar comparecer a uma unidade da Receita Federal. A regularização antecipada reduz o risco de multas e de atraso no pagamento da restituição. O contribuinte pode verificar a situação da declaração pelo serviço Meu Imposto de Renda, que está disponível, né, no site da Receita Federal e no aplicativo do órgão para celulares. É necessário ter uma conta gov.br nos níveis prata ou ouro. E no mercado financeiro, o dólar subiu 0,70%, ficou a R$5,01. O euro seguiu o mesmo, cresceu 0,12%, foi vendido a R$5,60. E o Ibovespa caiu 0,72%.
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0: do synth pop Erasure. I love to hate you. É isso, né? Bom, agora são 6 horas e 41 minutos. O Papa Leão XIV, ele homenageia Nossa Senhora Aparecida durante a audiência geral lá no Vaticano. Na Praça São Pedro, o pontífice lembrou que 12 de outubro é o dia da padroeira do Brasil e confia aos brasileiros a intercessão da santa. A menção ocorre em meio à repercussão da disputa eleitoral envolvendo imagem de Nossa Senhora Aparecida. Não existe atualmente no Congresso projeto com essa finalidade. A CNBB, né, circulam nas redes sociais, inclusive, informações falsas sobre uma suposta tentativa de retirar dela o título de padroeira. É falsa essa informação. E não existe atualmente no Congresso projeto com essa finalidade. A CNBB também negou qualquer participação na produção ou divulgação. O Vaticano não se posicionou sobre essa polêmica. Muito bem, a gente vai com cerveja para descontrair.
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2: Está começando mais um Cerveja para Descontrair e hoje nós vamos falar de um estilo clássico que são as Belgian Saisons. As Saisons são cervejas denominadas de Farmhouse Ales, isso porque elas eram produzidas nas fazendas dos colonos belgas. Por ser feita em fazenda, não se tinha uma preocupação tão grande à época com a sepsia dos equipamentos. Então era muito comum a contaminação desses equipamentos com algumas bactérias láticas, alguns tipos de fungo, que traziam notas típicas de fazenda para a cerveja. Então era muito comum a nota de estábulo, a nota de couro, a nota caprílica, a nota cítrica, que eram comuns dentro da fazenda. As cervejas ficavam extremamente complexas e não tem como você definir um padrão específico para a Saison, porque depende muito do tipo de levedura que contaminava ou mesmo do tipo de intenção que o produtor tinha, trazer uma nota um pouco mais frutada, uma nota mais maltada. Por isso que você tem várias vertentes. Em comum, você tem algumas características, que é uma nota sempre muito seca, uma graduação alcoólica praticamente de 6 a 8,5% e muitas notas de fermentação, notas frutadas, notas trazendo fenólicos e ésteres. Na verdade, Saison sempre é uma grande complexidade, é sempre uma grande surpresa ao abrir uma garrafa, porque depende muito da proposta de quem está produzindo. O que nós sabemos é que é uma cerveja fantástica e indispensável para quem quer conhecer a escola belga. E aí, gostou do nosso programa de hoje? Nós vamos ficando por aqui, agradeço a sua audiência e você já sabe, cerveja é para descontrair, com moderação e responsabilidade.

0: sensacional essa música. Tema de novela também. E essa banda chamada Roupa Nova, um dos ícones do nosso, da nossa música popular brasileira. Bom, faltando 5 minutos para as 7 horas, eu vou fechar aí o nosso Happy Hour de hoje. Já eu, Edgar Scaff, convido você para amanhã, 5 horas da tarde, mais uma edição Happy Hour, músicas e informações. Continue por aqui, na sequência, vem aí mais uma edição do Clássicos da Morena, o novo comunicador, vocês vão saber daqui a pouquinho quem é ele, tá bom? Vai estar por aqui, ele já é conhecido em Campo Grande, vocês vão conhecer ele na sequência aí. Estreia dele aí, pessoal, tá nervoso pra caramba, faz parte, é isso. Um abraço, fique bem, uma excelente noite e o clássico, o melhor agora é o clássico do ouvinte, né? O fecho com o clássico do ouvinte, uma música maravilhosa de Gloria Estefan. Grande abraço, tchau.
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0: Prime New. São as melhores aqui na sua programação, nos clássicos da Morena FM. Continue por aqui, junto com a gente nesta super noite de quarta-feira, meio de semana, 7 de outubro de 2026.
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0: Mais um dos grandes sucessos aqui da Morena FM. Esse foi o som do Foreigner, I Don't Want To Leave Without You. Ouvimos também o Ray Charles com I Can't Stop Loving You e a primeira clássico do Rick Astley com Cry For Help. São as melhores músicas, os maiores clássicos rolando pra você que tá na sintonia, curtindo com a gente aqui a Rádio Easy.
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Quando a gente fala de clássicos, é claro que não poderia faltar essa do Chris de Burgh. Clássicos pra você aqui da Moreira FM, The Lady in Red. Um dos grandes sucessos aí, a canção mais famosa, né, do Chris de Burgh, lançada em 1986. E se tornou aí um clássico romântico mundial. Ela alcançou o topo das paradas no Reino Unido e em diversos países, sendo até hoje a música mais associada ao cantor. Continue na sintonia aqui da Moreira FM, os clássicos estão rolando pra você. 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